0: 10 dias após reuniões entre Estados Unidos e China terminarem sem avanços concretos sobre a crise no Oriente Médio. O barril do tipo Brent chegou a passar de 109 dólares em meio à preocupação com o abastecimento global. A tensão vem das negociações entre Estados Unidos e Irã sobre o Estreito de Hormuz, rota estratégica por onde passa cerca de 20% da produção mundial de petróleo e gás. Qualquer ameaça de bloqueio ou instabilidade no local acende alerta entre investidores e pode mexer com os preços da energia. As conversas entre americanos e chineses terminaram com declarações diplomáticas, mas sem medidas práticas. A China criticou a militarização da região, enquanto a Casa Branca afirmou que Pequim teria interesse em comprar mais petróleo dos Estados Unidos, ainda sem confirmação oficial. Também houve diálogo entre Israel e Líbano sobre cessar fogo, mas sem conclusão. Agora, diante das incertezas, o mercado acompanha os próximos capítulos da crise. Daqui a pouco mais informações aqui no Info News. Fique ligado!
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Essa é a Banda 0800 Porongo Maduro. Eita, nós, você ligado com a gente aqui no show Bandas, que é só alegria, é pura diversão. Que coisa boa, né? Final de semana você aqui junto com a gente. Já tá seguindo lá no Instagram, no Facebook? Segue lá no arroba show Bandas. Me segue também no arroba Nando Freitas Locutor. Pra você que tá em casa, agora, pessoa das comunidades também no interior, aí um abraço pra você, que maravilha, hein? O Fritz Veg tá lá na praia, tá no litoral, ouvindo a rádio também aqui com a gente, tá no show Bandas, que coisa boa, né? Ei, que maravilha. Vou trazer mais música agora pra você. Aqui direto da Alemanha, vou trazer o Vox Club e o Rock Me da Volume. Vem junto aí.

0: Quanto dos torcedores brasileiros acreditam que o Brasil poderá levantar a taça? Segundo a torcida brasileira, a seleção favorita é a da França. Na segunda posição está o Brasil. Na terceira, a Espanha. Na quarta, a Alemanha. Na quinta, a posição argentina. E na sexta, Portugal.
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2: Olá, voltamos e o nosso Info News está no ar, deixando você muito bem informado. Uma falha de segurança no sistema digital do INSS expôs dados de segurados e acendeu alerta sobre a proteção das informações de aposentados e pensionistas. O incidente foi identificado pela Dataprev em 22 de abril, quase um mês antes da confirmação pública do caso. Técnicos apontam que cerca de 2 milhões de registros foram afetados. Em nota, o INSS afirmou que a maior parte dos CPFs acessados, cerca de 97%, pertence a pessoas já falecidas. Ainda assim, a data prévia apura aproximadamente 50 mil casos envolvendo cidadãos sem registro de óbito, enquanto os dados passam por consolidação. O Instituto afirmou que adotou providências após a descoberta da falha e ressaltou que benefícios e empréstimos consignados exigem documentos, etapas e travas de segurança. A pensão por morte, por exemplo, depende da certidão de óbito e outros procedimentos. O caso aumenta a preocupação com a segurança digital do INSS, que já havia confirmado outra vulnerabilidade envolvendo informações sigilosas de beneficiários do sistema público. Daqui a pouco mais informações aqui no Info News. Fique ligado!
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0: 21 horas e 35 minutos.
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Garçom e o 2 Apaixonado São Francisco. Essa que marcou a época, hein? Lembra? Tá ligado com a gente. Esse é o último bloco, o programa Show Bandas com você aqui na rádio. Como sempre, todo fim de semana, só as top do bailão pra você. Claro que as antigas aqui rodam também. Você que tá em casa, tá aproveitando junto com a gente, tá sempre feliz, com um sorriso estampado no rosto, recebendo as melhores energias pra deixar o final de semana cada vez melhor. Segue a gente no @showbandas. Show Bandas vai no Instagram. Nando Freitas, locutor, também você vai me encontrar. Confere lá. Vou trazer mais sucesso, mais uma das antigas. Banda Legal, Mereço Mais Carinho. Aumenta o som e vamos lá.

Essa é a banda Festeira. Tô morrendo de saudade. Eita, nós. Também curtiu o som do San Francisco, Cuidado. E assim finalizamos mais uma edição aqui do Show Banda, gente. Mais um final de semana findando, fechando, é claro. Aproveita, aproveita aí. E claro, no próximo tem muito mais pra você que sempre tá aqui na rádio junto com a gente, aqui no programa Show Bandas. Não esquece, segue lá no @showbandas e no @nandofreitaslocutor. Te desejo um excelente começo de semana, gente, com muita alegria, muitas realizações, energia positiva, bola pra frente. Se a semana que passou não foi uma das melhores, mas tenha certeza que tudo vai dar certo pra você. Um beijo no coração, aquele abraço, obrigado pela preferência e até a próxima. Vou fechar com a banda Nave Som, Me Leva Com Você. Essa que marcou a época. Valeu aí, gente, até a próxima.

0: Aba.
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3: Olá, uma ótima sexta-feira para você. Hoje, 22 de maio de 2026. Eu sou Kleber Salles. Vamos para as últimas informações do esporte aqui no seu rádio. Olha, gente, a Mancha Verde pediu a saída do técnico Abel Ferreira após a derrota do Palmeiras para o Cerro Porteño pela Libertadores. Em nota publicada nas redes sociais, a torcida criticou o desempenho do time, dizendo que o Verdão vive de miragem nos últimos anos, com campanhas boas na estatística, mas fracassos em decisões importantes. O manifesto também atacou o comportamento de Abel, acusando o treinador de arrogância, falta de padrão tático e excesso de reclamações, além de cobrar a presidente Leila Pereira e o diretor Ederson Barros por falta de títulos grandes e problemas no elenco. Mesmo mantendo apoio ao time durante os jogos, a organizada deixou claro que aumentará a pressão após a pior campanha do Palmeiras na Libertadores desde a chegada do treinador português. Ficou difícil essa derrota do Palmeiras aí na última quarta-feira. Saiu amarga aí pra torcida, hein? Eita, o pessoal não digeriu não, hein? Tá complicado, mas o Palmeiras parece que na matemática aí tá classificado, né? Depois a gente vai checar direitinho aí os dados do Palmeiras na Libertadores. Eu sou Kleber Salles e volto daqui a pouco, hein? Continue ligado.
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5: O Brasil foi apontado como líder global em inovação e transformação digital no setor público pelo Banco Interamericano de Desenvolvimento, o BID. O reconhecimento ocorreu durante o Congresso do CONSAD, evento que reúne autoridades para debater a modernização da gestão pública no país. Durante o encontro, especialistas destacaram o sucesso do programa Brasil Mais Digital, que conta com uma linha de crédito de US$ 1 bilhão distribuída em diversas operações. Municípios de todas as regiões brasileiras já estão sendo beneficiados com recursos para aprimorar o atendimento digital ao cidadão.
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9: Vamos que vamos! Está chegando mais um Top Brasil! Muita nostalgia no ar a partir de agora! Uma hora de muita música boa, com um jeito especial! Espero que seu fim de semana esteja tudo tranquilo, alegre e divertido! Vem comigo! Sejam bem-vindos ao Top Brasil! As melhores de todos os tempos!
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1: E maravilha, essa sequência foi incrível. Voltamos já depois do intervalo.
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3: E o Corinthians, gente, o Corinthians. O Corinthians foi punido pela FIFA com transfer ban nesta quinta-feira, 21 de maio, por dívidas referentes à contratação do volante venezuelano José Martínez junto ao Philadelphia Union em 2024. A punição impede o clube paulista de registrar novos jogadores por até 3 janelas de transferência, mas a sanção pode ser suspensa caso o alvinegro quite a dívida com o clube norte-americano. Martínez chegou ao Corinthians em agosto de 2024, durante a gestão do ex-presidente Augusto Melo, por 11 milhões de reais. O clube, no entanto, só pagou parte do valor acordado na negociação. Diante da dívida, o Philadelphia Union acionou a FIFA, que analisou a disputa e anunciou a punição ao Corinthians, que também lida com outros débitos que podem gerar problemas nos próximos dias, né? Entre eles está a falta de pagamento ao Talleres da Argentina pela compra do meia Rodrigo Garro. A dívida com o clube argentino é de cerca de 42 milhões de reais. O clube paulista também deve cerca de 6 milhões de reais ao FC Midtjylland da Dinamarca pela aquisição do volante Charles. Eu sou Kleber Salles e volto daqui a pouco em trazendo mais destaques esportivos aqui no nosso Radar.
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1: Que é muito importante pra gente. É, a gente registrou no segundo disco, no Nunca Fomos Tão Brasileiros. O nome é Códigos.

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1: Top Brasil é bom demais! Voltamos depois do intervalo com mais um super bloco pra você.
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6: A Mancha Alviverde, principal torcida organizada do Palmeiras, fez um forte protesto após a derrota para o Cerro Porteño pela Libertadores e cobrou a saída do técnico Abel Ferreira. Em nota divulgada nas redes sociais, os torcedores criticaram o desempenho recente da equipe e afirmaram que ninguém é obrigado a aceitar esse presente vergonhoso, além de dizerem que o ciclo do treinador estaria chegando ao fim. A organizada também direcionou críticas à presidente Leila Pereira e ao diretor Anderson Barros, cobrando mudanças no futebol do clube. Apesar da pressão, Abel segue respaldado internamente por sua história vitoriosa no Palmeiras, onde já conquistou diversos títulos e se tornou um dos técnicos mais importantes da história do clube.
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8: Uma operação policial deflagrada apreendeu 66 armas de fogo e fechou um clube de tiro suspeito de abastecer facções criminosas no sertão de Pernambuco. A investigação teve início após um homicídio registrado na cidade de Serra Talhada e revelou um esquema de desvio de armamento. As autoridades identificaram uma rede complexa que utilizava registros de caçadores, atiradores e colecionadores, além de servidores públicos e laranjas. O objetivo do grupo era transferir armas adquiridas de forma legal diretamente para o mercado clandestino do crime organizado.
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1: Estamos de volta com o Top Brasil. É nostalgia no ar.
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1: E maravilha, essa sequência foi incrível. Voltamos já depois do intervalo.
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1: Estamos de volta com o Top Brasil. 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

0: Era uma bonitinha.
1: Aí eu fico emocionado com essa música. Quem que já comprou o disco? Pô, a crise tá mal, hein? Ô, gente, compra o disco, ajuda! Né? É assim, enquanto o disco não chegar a 250, 300, a gente não vai fazer show. Ah, é verdade, porque senão vai ficar um bando de gente lá, toca indecido! A gente, não, a gente quer tocar as músicas novas. Aí se já for platina duplo, aí ninguém gostar do disco, aí tudo bem. Nos perderemos entre monstros. Que foi, eu achei legal, só que eu gosto mais da Cássia Eller cantando. Por enquanto. Ok, então agora a gente já entrou no disco novo, tá? E essa... Às vezes as pessoas me perguntam por que se chama Sereníssima a letra? Que é a música mais rapidinha do disco, tirando Las D'Or. E de repente, eu não sei porquê, eu só sei que Sereníssima era como era conhecida a cidade de Veneza. Isso eu fui descobrir depois, aí eu não, isso não tem nada a ver com a música.
2: 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Essas são as últimas de hoje do Top Brasil. Obrigado pela sua companhia. Fiquem com Deus e até semana que vem com mais um Top Brasil. Fui! 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
3: E o Santos empatou com o San Lorenzo por 2-2 na Vila Belmiro e se complicou na Copa Sul-Americana. Os gols da partida foram marcados por Gabriel Bontempo e Gabigol para o Peixe e de Ritz e Ausmendi para o El Ciclón. Ausente por conta de um edema na panturrilha direita, Neymar assistiu ao primeiro tempo do seu camarote, mas foi embora durante o intervalo. Com o resultado, o Peixe segue na lanterna do Grupo D com 4 pontos e vive situação dramática. Agora o Santos volta a pensar no Campeonato Brasileiro. No próximo sábado, às 19 horas, horário de Brasília, o Peixe visita o Grêmio na Arena do Grêmio.
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6: O Supremo Tribunal Federal formou maioria para tornar réus os policiais acusados de obstruir as investigações do assassinato da vereadora Marielle Franco e do motorista Anderson Gomes. A decisão marca mais um avanço importante no desdobramento judicial do caso, que chocou o país. Os envolvidos responderão formalmente por obstrução de justiça e associação criminosa, após a corte aceitar os indícios apresentados pelas investigações. A medida reforça o cerco contra agentes de segurança que teriam atuado nos bastidores para proteger os mandantes e executores do crime.
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3: Olá, tudo bem? Eu sou a locutora Patrícia e trago para você mais um Esporte Agora. E o Palmeiras perdeu para o Cerro Porteño na última quarta-feira, dia 20, no Allianz Parque, por 1-0, em jogo válido pela quinta rodada da fase de grupos da Conmebol Libertadores. Com a derrota, o Verdão é ultrapassado pelo time paraguaio na liderança do Grupo F. O Cerro soma 10 pontos e o time de Abel Ferreira estacionou nos 8 pontos, caindo para a segunda posição. O Palmeiras agora enfrenta o Flamengo pelo Campeonato Brasileiro neste sábado, às 21 horas, horário de Brasília.
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7: 23 horas e 11 minutos.
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10: Olá, seja bem-vindo, seja muito bem-vinda ao nosso programa Paquera nesse final de semana. Grande abraço para você. Eu sou Kleber Salles e a partir de agora as mais românticas, para deixar aí o clima do seu final de semana bem mais relax, bem mais gostoso, para você curtir, se você estiver bem acompanhado ou se você não estiver aí com aquela companhia certa no dia de hoje, é só ter calma, né? Só você esperar com paciência e você logo logo terá essa companhia perfeita, né? Pra gente começar, o nosso Paquera de hoje tem esse clássico do New Edition, Is This The End?

Just Be Good To Me, com The SOS Band. Aqui no Paquera desse final de semana, teve Marvin Gaye com Let's Get On. E a gente continua com mais sucessos para você no nosso programa Paquera. Selena Gomez, Loves You To Love Me. 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

0: For All the Battles com Bidis no Paquera, fechando o nosso primeiro bloco desse fim de semana. Continue ligado, depois do intervalo a gente está de volta trazendo mais sucessos para você, hein?
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O Brasil foi apontado como líder global em inovação e transformação digital no setor público pelo Banco Interamericano de Desenvolvimento, o BID. O reconhecimento ocorreu durante o Congresso do CONSAD, evento que reúne autoridades para debater a modernização da gestão pública no país. Durante o encontro, especialistas destacaram o sucesso do programa Brasil Mais Digital, que conta com uma linha de crédito de US$ 1 bilhão distribuída em diversas operações. Municípios de todas as regiões brasileiras já estão sendo beneficiados com recursos para aprimorar o atendimento digital ao cidadão.

Thomas Tuchel, técnico da seleção inglesa de futebol, fez a convocação para a Copa. A surpresa é a convocação do atacante Ivan Toney, que não era convocado há 12 anos. Outro veterano é Jordan Henderson, que vai disputar seu quarto Mundial. Ficaram de fora Harry Maguire, Cole Palmer, Phil Foden e Trent Alexander-Arnold. Lembrando que a seleção inglesa está no Grupo L, ao lado de Gana, Panamá e Croácia.

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2: As melhores canções estão aqui no nosso programa Paquera. Agora tem Rascal Flatts, What Hurts the Most.

Feira, que bom saber que você está na minha companhia para mais uma edição de Bandas e Companhia. Valeu demais, a audiência tá arrebentando, hein? Com o melhor das bandas do Sul, esse é o momento para você aumentar o volume e não esquecer de pedir sempre a sua música favorita, porque aqui o ouvinte pede e a gente toca! Música.

Muito obrigado, meus amigos. Muito obrigado pelo carinho de todos. Muito obrigado, meus irmãos músicos. Muito obrigado. Fiquem todos com Deus. Muito obrigado.

0: Uma coisa que eu sempre faço na Semana Farroupilha, e eu gostaria de registrar, porque acredito que seja a música mais linda que a gente possui no Rio Grande do Sul. Eu gostaria de cantar com todos esta música.
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2: 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Fica ligado que daqui a pouco eu volto com muito mais sucessos aqui. Banda e Companhia.
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5: Olá, tudo bem? Eu sou a locutora Patrícia e trago para você mais um Esporte Agora. E o Palmeiras perdeu para o Cerro Porteño na última quarta-feira, dia 20, no Allianz Parque, por 1-0, em jogo válido pela quinta rodada da fase de grupos da Conmebol Libertadores. Com a derrota, o Verdão é ultrapassado pelo time paraguaio na liderança do Grupo F. O Cerro soma 10 pontos e o time de Abel Ferreira estacionou nos 8 pontos, caindo para a segunda posição. O Palmeiras agora enfrenta o Flamengo pelo Campeonato Brasileiro neste sábado, às 21 horas, horário de Brasília.
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8: O Brasil foi apontado como líder global em inovação e transformação digital no setor público pelo Banco Interamericano de Desenvolvimento, o BID. O reconhecimento ocorreu durante o Congresso do CONSAD, evento que reúne autoridades para debater a modernização da gestão pública no país. Durante o encontro, especialistas destacaram o sucesso do programa Brasil Mais Digital, que conta com uma linha de crédito de US$ 1 bilhão distribuída em diversas operações. Municípios de todas as regiões brasileiras já estão sendo beneficiados com recursos para aprimorar o atendimento digital ao cidadão.
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0: curtindo a nossa programação Bandas e Companhia, com a apresentação de Nando Pinheiro. Deixa eu tomar uma aguinha ali, é coisa rápida. Daqui a pouco eu volto trazendo só as melhores. Bandas e Companhia.
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4: E o Santos empatou com o San Lorenzo por 2-2 na Vila Belmiro e se complicou na Copa Sul-Americana. Os gols da partida foram marcados por Gabriel Bontempo e Gabigol para o Peixe e de Ritz e Ausmendi para o El Ciclone. Ausente por conta de um edema na panturrilha direita, Neymar assistiu ao primeiro tempo do seu camarote, mas foi embora durante o intervalo. Com o resultado, o Peixe segue na lanterna do Grupo D com 4 pontos e vive situação dramática. Agora o Santos volta a pensar no Campeonato Brasileiro. No próximo sábado, às 19 horas, horário de Brasília, o Peixe visita o Grêmio na Arena do Grêmio.
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6: O Supremo Tribunal Federal formou maioria para tornar réus os policiais acusados de obstruir as investigações do assassinato da vereadora Marielle Franco e do motorista Anderson Gomes. A decisão marca mais um avanço importante no desdobramento judicial do caso, que chocou o país. Os envolvidos responderão formalmente por obstrução de justiça e associação criminosa, após a corte aceitar os indícios apresentados pelas investigações. A medida reforça o cerco contra agentes de segurança que teriam atuado nos bastidores para proteger os mandantes e executores do crime.
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aqui pra você. Músicas de bandas. O que há de melhor no mundo da música? No sul do Brasil. Essa cultura rica, bandas e companhia. Vamos já dar início à nossa próxima sequência. Confira aí.

0: Olá, meu compadre, que eu já te vejo, dos clínudos.
1: E aí, curtindo a nossa programação, Bandas e Companhia, com a apresentação de Nando Pinheiro. Deixa eu tomar uma aguinha ali, é coisa rápida, daqui a pouco eu volto trazendo só as melhores. Bandas e Companhia. Bandas.

0: empresa australiana confirmou o início dos estudos para a etapa de refino de terras raras na cidade de Poços de Caldas, no sul de Minas Gerais. O projeto prevê um investimento superior a US$ 200 milhões para impulsionar a indústria de alta tecnologia na região. O processo industrial será focado na separação de elementos essenciais, como o neodímio e o disprósio, que são amplamente utilizados na fabricação de eletrônicos e motores de carros elétricos. A iniciativa promete gerar novos empregos e colocar o estado em uma posição estratégica no mercado global de minerais críticos.
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6: O São Paulo anunciou a rescisão contratual do zagueiro Dória. O defensor pediu para deixar o clube após ele e familiares sofrerem ameaças nas redes sociais depois de falhas recentes em partidas contra Fluminense e Milionários. O contrato do jogador ia até o fim de 2027, mas ele abriu mão dos valores que ainda teria para receber para facilitar a saída. Segundo o comunicado do clube, a decisão partiu do próprio atleta por questões pessoais. Dória chegou ao São Paulo no começo desta temporada para sua segunda passagem pelo tricolor e disputou 18 partidas, marcando um gol. O clube afirmou que tentou conversar com o jogador para buscar alternativas, mas ele manteve a decisão de deixar o elenco de forma definitiva.
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7: Meia-noite e 53 minutos.
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10: Bandas e companhia, tocando o que há de melhor pra você. De volta aqui, Nando Pinheiro. Vem que tem músicas de bandas, vem que tem as melhores da regionalidade do sul do Brasil. Bandas e companhia, vamos conferir as próximas músicas.

0: aí, tá gostando da nossa programação? Espero que sim. Ó, daqui a pouco eu estou de volta com mais Bandas e Companhia. Não saia daí! Bandas e Companhia.
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O líder do PCC, conhecido como Marcola, e seu irmão foram alvos de uma nova ordem de prisão expedida. Ambos já cumprem pena no sistema penitenciário federal, mas agora respondem a uma nova operação deflagrada pelo Ministério Público de São Paulo. A investigação atual apura um sofisticado esquema de lavagem de dinheiro que envolvia uma transportadora de cargas controlada pela facção. A medida busca asfixiar ainda mais a estrutura financeira do grupo criminoso, mesmo com seus líderes já atrás das grades. 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
1: Olá, uma ótima sexta-feira para você. Hoje, 22 de maio de 2026. Eu sou Kleber Salles. Vamos para as últimas informações do esporte aqui no seu rádio. Olha, gente, a Mancha Verde pediu a saída do técnico Abel Ferreira após a derrota do Palmeiras para o Cerro Porteño pela Libertadores. Em nota publicada nas redes sociais, a torcida criticou o desempenho do time, dizendo que o Verdão vive de miragem nos últimos anos, com campanhas boas na estatística, mas fracassos em decisões importantes. O manifesto também atacou o comportamento de Abel, acusando o treinador de arrogância, falta de padrão tático e excesso de reclamações, além de cobrar a presidente Leila Pereira e o diretor Ederson Barros por falta de títulos grandes e problemas no elenco. Mesmo mantendo apoio ao time durante os jogos, a organizada deixou claro que aumentará a pressão após a pior campanha do Palmeiras na Libertadores desde a chegada do treinador português. Ficou difícil essa derrota do Palmeiras aí na última quarta-feira. Saiu amarga aí pra torcida, hein? Eita, o pessoal não digeriu não, hein? Tá complicado, mas o Palmeiras parece que na matemática aí tá classificado, né? Depois a gente vai checar direitinho aí os dados do Palmeiras na Libertadores. Eu sou Kleber Salles e volto daqui a pouco, hein? Continue ligado!
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0: curtindo a nossa programação Bandas e Companhia com a apresentação de Nando Pinheiro. Deixa eu tomar uma aguinha ali, é coisa rápida. Daqui a pouco eu volto trazendo só as melhores. 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

0: Uma operação policial deflagrada apreendeu 66 armas de fogo e fechou um clube de tiro suspeito de abastecer facções criminosas no sertão de Pernambuco. A investigação teve início após um homicídio registrado na cidade de Serra Talhada e revelou um esquema de desvio de armamento. As autoridades identificaram uma rede complexa que utilizava registros de caçadores, atiradores e colecionadores, além de servidores públicos e laranjas. O objetivo do grupo era transferir armas adquiridas de forma legal diretamente para o mercado clandestino do crime organizado.
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4: A Mancha Alviverde, principal torcida organizada do Palmeiras, fez um forte protesto após a derrota para o Cerro Porteño pela Libertadores e cobrou a saída do técnico Abel Ferreira. Em nota divulgada nas redes sociais, os torcedores criticaram o desempenho recente da equipe e afirmaram que ninguém é obrigado a aceitar esse presente vergonhoso, além de dizerem que o ciclo do treinador estaria chegando ao fim. A organizada também direcionou críticas à presidente Leila Pereira e ao diretor Anderson Barros, cobrando mudanças no futebol do clube. Apesar da pressão, Abel segue respaldado internamente por sua história vitoriosa no Palmeiras, onde já conquistou diversos títulos e se tornou um dos técnicos mais importantes da história do clube.
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0: Muito bom saber que você ficou comigo até agora, Nando Pinheiro, no programa Bandas e Companhia, o melhor das bandas do Sul. Para você que gosta desse som, para você que curte o estilo musical que se destaca aqui em nossa programação. Um grande abraço e até a próxima edição.
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3: 1:39.
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2: Alô, meu Brasil. Chegamos com mais um Baú Sertanejo. Coisa boa estar com você, hein, gente? A partir de agora, você está aqui no nosso Baú Sertanejo. Obrigado pela tua sintonia, pela tua audiência. Estamos chegando com mais um Baú Sertanejo. Alegria, alegria. Não importa o dia, não importa a hora. Só dá, só dá o Baú Sertanejo.
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0: Baú Sertanejo, trazendo pra você sempre as melhores. Não sai daí não, daqui a pouco tem mais aqui no baú.
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0: o Supremo Tribunal Federal formou maioria para tornar réus os policiais acusados de obstruir as investigações do assassinato da vereadora Marielle Franco e do motorista Anderson Gomes. A decisão marca mais um avanço importante no desdobramento judicial do caso, que chocou o país. Os envolvidos responderão formalmente por obstrução de justiça e associação criminosa, após a corte aceitar os indícios apresentados pelas investigações. A medida reforça o cerco contra agentes de segurança que teriam atuado nos bastidores para proteger os mandantes e executores do crime.
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3: Olá, uma ótima sexta-feira para você. Hoje, 22 de maio de 2026. Eu sou Kleber Salles. Vamos para as últimas informações do esporte aqui no seu rádio. Olha, gente, a Mancha Verde pediu a saída do técnico Abel Ferreira após a derrota do Palmeiras para o Cerro Porteño pela Libertadores. Em nota publicada nas redes sociais, a torcida criticou o desempenho do time, dizendo que o Verdão vive de miragem nos últimos anos, com campanhas boas na estatística, mas fracassos em decisões importantes. O manifesto também atacou o comportamento de Abel, acusando o treinador de arrogância, falta de padrão tático e excesso de reclamações, além de cobrar a presidente Leila Pereira e o diretor Ederson Barros por falta de títulos grandes e problemas no elenco. Mesmo mantendo apoio ao time durante os jogos, a organizada deixou claro que aumentará a pressão após a pior campanha do Palmeiras na Libertadores desde a chegada do treinador português. Ficou difícil essa derrota do Palmeiras aí na última quarta-feira. Saiu amarga aí pra torcida, hein? Eita, o pessoal não digeriu não, hein? Tá complicado, mas o Palmeiras parece que na matemática aí tá classificado, né? Depois a gente vai checar direitinho aí os dados do Palmeiras na Libertadores. Eu sou Kleber Salles e volto daqui a pouco, hein? Continue ligado!
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8: Eita, coisa boa, é relembrar as grandes emoções. Está de volta o Baú Sertanejo.

0: O sertanejo, uma sequência melhor do que a outra aqui pra você ouvir, curtir e relembrar. Daqui a pouco tem mais, não sai daí não.
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5: O Atlético Mineiro fez uma proposta para tentar repatriar o atacante Fred, ídolo do clube e com passagem marcante pela seleção brasileira de futebol, além de ter atuado por Internacional e Manchester United. A diretoria do Galo procurou o ex-jogador para assumir um cargo ligado ao futebol do clube, aproveitando sua identificação histórica com a torcida atleticana. Fred, que se aposentou dos gramados em 2022, ainda avalia a possibilidade de retornar ao Atlético Mineiro em uma nova função fora das quatro linhas. O ex-atacante mantém forte ligação com o clube mineiro, onde se tornou um dos maiores artilheiros da história e conquistou títulos importantes, incluindo o Campeonato Brasileiro e a Copa do Brasil de 2021.
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0: Uma empresa australiana confirmou o início dos estudos para a etapa de refino de terras raras na cidade de Poços de Caldas, no sul de Minas Gerais. O projeto prevê um investimento superior a US$ 200 milhões para impulsionar a indústria de alta tecnologia na região. O processo industrial será focado na separação de elementos essenciais, como o neodímio e o disprósio, que são amplamente utilizados na fabricação de eletrônicos e motores de carros elétricos. A iniciativa promete gerar novos empregos e colocar o estado em uma posição estratégica no mercado global de minerais críticos.
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5: Muito bem, de volta com o Baú Sertanejo.

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1: Gabriel! 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

0: Obrigado, Preparada Dura, pelo convite. Pra gente é uma honra, um prazer muito grande estar aqui com vocês, viu? Fazer parte desse sonho aqui. Tenho certeza que vai ficar marcado pra nossa história aí, pra nossa carreira, com toda certeza.
1: Isso é Baú Sertanejo, minha gente. Depois do intervalo, a gente volta com muito mais pra você. Não sai daí, não.
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1: E o Al Nassr conquistou o campeonato saudita após vencer o Dunk por 4-1 com 2 gols de Cristiano Ronaldo, além de tentos de Sadio Mané e Kingsley Coman. O título é o primeiro nacional do craque português no futebol saudita e o segundo troféu dele pelo clube. Com a conquista, Cristiano chegou a 37 títulos oficiais na carreira, mas segue atrás de Lionel Messi, que soma 47. Na artilharia histórica, porém, o português continua na frente, com 973 gols oficiais contra 907 do argentino, enquanto ambos seguem na busca da marca de 1.000 gols na carreira. Eu sou Kleber Salles e volto daqui a pouco em trazendo mais destaques do mundo da bola. Fique ligado.
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4: Vem com a gente, meu povo, estamos chegando de volta no seu rádio com o Baú Sertanejo.

0: depois do intervalo.
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6: O zagueiro Thiago Silva não vai permanecer no Porto para a próxima temporada. Aos 41 anos, o defensor decidiu não renovar contrato após conquistar o campeonato português em sua segunda passagem pelo clube. Agora livre no mercado, ele recebeu um convite do Milan para encerrar a carreira na equipe italiana, onde viveu um dos períodos mais marcantes da trajetória europeia. Thiago Silva ainda avalia se continuará jogando ou se vai se aposentar nos próximos meses. O defensor também vem se preparando para atuar fora das quatro linhas e já realiza cursos para obter licença de treinador. Além do interesse do Milan, o brasileiro também possui portas abertas em antigos clubes por conta da história construída ao longo da carreira, que inclui passagens por Chelsea, Paris Saint-Germain e Fluminense.
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0: A justiça francesa proferiu uma decisão histórica sobre a tragédia do voo AF447, que caiu no oceano em 2009. As empresas Air France e Airbus foram condenadas no Tribunal de Paris, trazendo um desfecho aguardado há anos pelas famílias das vítimas. A presidente da Associação de Familiares, Danielle Lamy, declarou que a justiça foi absolutamente feita com o veredito. A decisão marca um ponto final em uma das mais longas batalhas judiciais da aviação mundial, responsabilizando as companhias pelo trágico acidente.
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5: Estamos de volta com o Baú Sertanejo.

0: O sertanejo, uma sequência melhor do que a outra aqui pra você ouvir, curtir e relembrar. Daqui a pouco tem mais, não sai daí não.
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A Caixa Econômica Federal realizou neste domingo o aguardado sorteio especial da Mega Sena 30 anos, com um prêmio histórico. Duas apostas, uma do Rio de Janeiro e outra de Fortaleza, acertaram as 6 dezenas e vão dividir a bolada, levando mais de 168 milhões de reais cada. Além dos grandes vencedores, a sorte também sorriu para quem chegou perto. 9 apostas do sul de Minas Gerais bateram na trave, acertando 5 números, e cada apostador vai embolsar quase 14 mil reais. O próximo sorteio regular acontece na terça-feira.

A Conmebol anunciou que o sorteio das oitavas de final da Sul-Americana e Libertadores será realizado no próximo dia 29 de maio, um dia após o término das fases de grupo. O sorteio será realizado na sede da Conmebol no Paraguai. Lembrando que após a fase de grupos, a Sul-Americana e a Libertadores entrarão em pausa para a Copa do Mundo. E os jogos só retornarão no final de julho.

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2: Muito bem, minha turma, de volta com o Baú Sertanejo e você ouve aí as grandes emoções novamente, hein? Aumenta o som, mais uma subsequência está chegando.

0: foi soldado. Ai, muito obrigado.
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0: Essas e outras, a gente encerra a edição de hoje do nosso Baú Sertanejo. Obrigado aí pela tua sintonia, pela tua audiência. Coloque Deus à frente de tudo, que com ele tudo dá certo. Obrigado aí, a gente volta amanhã com muito mais alegria pra você.
1: 3:30.
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3: O Tribunal Regional do Trabalho de Minas Gerais condenou uma empresa a pagar uma indenização de R$20 mil por assédio moral. A decisão foi tomada após a comprovação de que a companhia havia instalado câmeras de monitoramento dentro do vestiário dos funcionários. Os magistrados entenderam que a atitude violou gravemente a intimidade e a privacidade dos trabalhadores, configurando um abuso inaceitável no ambiente corporativo. A sentença serve como um alerta rigoroso sobre os limites do monitoramento patronal no local de trabalho.
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6: Fim de uma era em Anfield. Em sua despedida do Liverpool, Mohamed Salah não segurou a emoção e deixou uma mensagem que tocou torcedores do mundo inteiro. Vencemos tudo. Após 9 temporadas defendendo os Reds, o atacante encerrou sua trajetória lembrando não apenas os títulos, mas principalmente a conexão construída com o clube e com a torcida. Na partida de despedida, Salah ainda participou diretamente do último gol com uma assistência e recebeu uma homenagem emocionante ao deixar o gramado. Ao ser substituído, foi às lágrimas, recebeu aplausos de todo o estádio e se despediu dos companheiros em um dos momentos mais marcantes da temporada inglesa. Ao relembrar sua passagem, o egípcio destacou que o Liverpool foi muito mais do que um clube. Foi casa, história e parte da sua vida. Depois de conquistar os principais títulos possíveis e se tornar um dos maiores ídolos da história dos Reds, Salah encerra o ciclo deixando uma mensagem de gratidão e a certeza de que seu nome ficará marcado para sempre em Anfield.
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4: Opa, de volta em mais um Conexão Sertaneja, turminha. Cheguei eu mesmo, seu amigo Jardim Amaral, em mais um Conexão, em mais um começão de semana, segundona, hein? E claro, com muita música boa e especial pra você. Então bora curtir, porque tá começando
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2: É o Conexão Sertaneja no ar, gente. Aqui sou eu, seu amigo Jorginho Amaral. Daqui a pouquinho tem muito mais pra você.

Em sua primeira entrevista, após anunciar que vai deixar o Manchester City, o técnico Pep Guardiola disse que está ciente de que receberá propostas de grandes clubes e seleções, mas ele quer um tempo para descansar. Descanso, sem planos de treinar por um tempo. Senão eu continuaria aqui. Preciso dar um passo para trás.

No cenário internacional, a tensão volta a escalar na Guerra do Leste Europeu. A Rússia realizou neste domingo um ataque massivo utilizando mísseis hipersônicos contra a capital ucraniana, Kiev. As autoridades locais confirmaram que o bombardeio deixou vítimas fatais e causou grande destruição na infraestrutura da cidade. O uso de armamento hipersônico reforça a brutalidade da ofensiva, dificultando a interceptação pelas defesas aéreas da Ucrânia.

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2: Já voltei eu mesmo, seu amigo Jorginho Amaral, no seu Conexão Sertaneja. Muita música, bora, tem mais.
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1: É o Conexão Sertaneja no ar, com muita moda gostosa e muita música boa pra você. Daqui a pouquinho tem mais, não saia daí, é rapidão.
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violência ligada ao futebol fez mais uma vítima fatal no Rio Grande do Norte neste fim de semana. Um torcedor do ABC foi assassinado a tiros no bairro Cidade da Esperança, na zona oeste de Natal, gerando pânico entre os moradores da região. A polícia militar foi acionada e isolou a cena do crime para o trabalho da perícia. As autoridades civis agora investigam a motivação do homicídio e buscam identificar os autores dos disparos, enquanto a comunidade pede mais segurança nos dias de jogos.

0: A FIFA anunciou que os 16 estádios que receberão jogos da Copa do Mundo terão salas sensoriais, ou seja, especiais para torcedores com necessidades sensoriais. Essas salas terão TVs projetadas para promover o relaxamento e a regulação sensorial. Terão iluminação reduzida com menos ruído e recursos táteis, e assentos confortáveis. E pessoas com autismo, demência e ansiedade também poderão utilizar essas salas a qualquer momento.
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4: Já voltei eu mesmo, seu amigo Jorginho Amaral, no seu Conexão Sertaneja. Muita música, bora, tem mais!
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0: Rocha, Zé Ricardo e Thiago.
1: Valeu, Israel Novaes.
0: Bom demais.
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3: Daqui a pouquinho tem mais Conexão Sertaneja, muito mais músicas pra você. Seu amigo Jardim Amaral te fazendo companhia, não saia daí que eu volto já.
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6: Olá, voltamos. É hora de ficar muito bem informado com o nosso Info News. A indústria brasileira tem uma oportunidade bilionária à frente, mas ainda aproveita pouco esse caminho. Um levantamento da Confederação Nacional da Indústria mostra que muitos fabricantes ainda vendem apenas o produto sem oferecer serviços que poderiam melhorar a experiência do cliente e aumentar a receita. A pesquisa aponta que 41% das compras não oferecem serviços como pós-venda, instalação, personalização ou manutenção. Entre as que oferecem, poucas cobram por isso. Apenas 16% transformam essas soluções em faturamento. A CNI avalia que o Brasil ainda está no meio do caminho da chamada servetização, tendência em que produtos passam a vir acompanhados de suporte, tecnologia e serviços especializados. Hoje, a indústria gasta R$ 19,00 em serviços a cada R$ 100,00 faturados. O desafio agora é superar os obstáculos. 7 em cada 10 empresas dizem ter dificuldade para contratar serviços especializados. Custo alto, falta de fornecedores e baixa qualidade ainda travam o avanço desse mercado e a competitividade da indústria brasileira. Daqui a pouco, mais informações aqui no Info News. Fique ligado.
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9: Olá, tudo bem? Chegando para você mais um Esporte Agora com a minha apresentação, locutora Patrícia. E a Copa do Mundo de 2026 vai oferecer salas sensoriais em todos os 16 estádios do torneio em uma iniciativa de acessibilidade anunciada pela FIFA. Espaços de descompressão estarão disponíveis em todos os 104 jogos ao longo de 39 dias de competição. A iniciativa mira pessoas que podem sofrer com sobrecarga sensorial em eventos ao vivo. Pessoas portadoras de condições como autismo, transtorno de estresse pós-traumático, demência e ansiedade poderão utilizar as salas a qualquer momento da partida.
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3: Já voltei por aqui sempre rápido, seu amigo Jardim Amaral. Continua todo vapor aqui no Conexão Sertaneja.
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11: É, tem coisas que a gente promete, mas não cumpre, né, gente? 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Olha eu batendo e quebrando outra promessa. 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

0: Obrigado pelo carinho.
1: Valeu.
0: Nós vamos receber agora, Paraná, os nossos primeiros convidados. O carinho de vocês para os nossos amigos, nossos irmãos, César e Paulinho.
2: Miami! Olá, galera.
3: Obrigado.
2: Obrigado todo mundo comigo. Chico Rei para...
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5: É o Conexão Sertaneja no ar, gente. Aqui sou eu, seu amigo Jorginho Amaral. Daqui a pouquinho tem muito mais pra você.
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5: Olá, o Info News está no ar, deixando você muito bem informado com a nossa última edição do dia. Pequenos negócios pressionam por uma mudança considerada essencial para manter empresas na formalidade. O setor produtivo defende que a atualização do limite de faturamento anual dos MEIs, prevista no projeto de discussão na Câmara, também alcance microempresas e empresas de pequeno porte do Simples Nacional. A proposta prevê elevar o teto do MEI para até R$130 mil por ano e permitir a contratação de até 2 empregados. Entidades empresariais pedem um valor ainda maior, perto de R$144 mil anuais, além de novos limites para outras faixas do regime. A principal crítica é que a tabela atual está sem correção, isso desde 2018 sem atualização, imagina. Empresários afirmam que muitas empresas passaram a faturar mais apenas por causa da inflação com energia, aluguel, folha salarial e matéria-prima mais caros, sem aumento real. Representantes do setor avaliam que a defasagem empurra negócios para fora do regime simplificado e pode estimular a informalidade. A matéria tramita com urgência, mas ganhou comissão especial antes da votação final. Encerramos assim mais um Info News. Eu sou o Silva Júnior e volto amanhã com mais notícias para você. Grande abraço e até lá.
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11: Drama até o último minuto na rodada final da Premier League. O Tottenham entrou pressionado, precisando vencer para evitar um rebaixamento histórico, e conseguiu fazer sua parte ao derrotar o Everton por 1 a 0. O gol salvador garantiu a permanência dos Spurs na elite inglesa, depois de uma temporada marcada por instabilidade, pressão e muita tensão. Do outro lado, o resultado teve impacto direto e doloroso para o West Ham. Mesmo vencendo o Leeds por 3 a 0 diante da própria torcida, o clube londrino dependia de um tropeço do Tottenham, que não aconteceu. Com isso, os Hammers acabaram rebaixados para a Championship após 14 temporadas consecutivas na Premier League. O despecho encerrou uma das disputas contra o rebaixamento mais emocionantes dos últimos anos no futebol inglês. Enquanto o Tottenham respira aliviado e já pensa na reconstrução para a próxima temporada, o West Ham inicia um momento de incerteza e mudanças após ver escapar a permanência, mesmo vencendo na rodada decisiva.
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5: Já voltei no nosso Conexão com muito mais músicas pra você! Bora de Conexão Sertaneja!
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0: Essa é pra agitar, viu, moçada? Eu quero ver todo mundo pulando que nem louco.
1: Essa música foi interessante. A gente, desde o dia que a gente falou, vamos gravar o DVD, a gente colocou ela no repertório. Como a gente é de Itumbiara, ela fala do monte de cidade e fala que o caboclo volta lá pra Itumbiara. Então a gente vai cantar agora Paixão Goiana.
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1: É só música boa no Conexão Sertaneja. Daqui a pouquinho a gente volta trazendo muito mais pra você.
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0: Um alerta grave de saúde pública ganha destaque após diversos pacientes relatarem reações severas ao utilizarem canetas emagrecedoras falsificadas. Vítimas afirmam ter passado por situações de risco de morte sem obterem os resultados prometidos pelos produtos clandestinos. As autoridades sanitárias e a polícia intensificam as investigações para desmantelar as quadrilhas responsáveis pela venda desses medicamentos adulterados. Médicos reforçam que o uso de remédios para perda de peso deve ser feito exclusivamente com prescrição e acompanhamento profissional.
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3: Kimian Antonelli venceu o Grande Prêmio do Canadá de Fórmula 1 após uma corrida movimentada em Montreal, marcada por estratégias arriscadas, vários safety cars virtuais e um duelo intenso dentro da Mercedes. O italiano assumiu a ponta depois do abandono de George Russell, enquanto Lewis Hamilton terminou em segundo e conquistou seu primeiro pódio pela Ferrari, com Verstappen fechando o top 3. A prova ainda teve abandonos de Norris, Pérez e Albon, além de punições para Piastri, Adjar e Gabriel Bortoleto, que enfrentou dificuldades após largar com pneus intermediários e terminou apenas em 13º pela Audi. Eu sou Kleber Salles, vou ficando por aqui com o nosso Radar Esportivo, mas volto amanhã com mais destaques do mundo dos esportes no seu rádio. Um grande abraço para você e até lá!
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7: Aqui no Conexão é assim, você se gruda, né? Com certeza, fica juntinho, se conecta e não desgruda. Bora de muito mais sucesso!
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1: Fechando por aqui mais um Conexão Sertaneja nesta segunda-feira, começando a semana com tudo, né? Com Conexão Sertaneja, com as melhores músicas. Mas amanhã vai rolar muito mais pra você aqui no nosso Conexão. Grande beijo, grande abraço e até amanhã. Boa semana!
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4: Um alerta grave de saúde pública ganha destaque após diversos pacientes relatarem reações severas ao utilizarem canetas emagrecedoras falsificadas. Vítimas afirmam ter passado por situações de risco de morte sem obterem os resultados prometidos pelos produtos clandestinos. As autoridades sanitárias e a polícia intensificam as investigações para desmantelar as quadrilhas responsáveis pela venda desses medicamentos adulterados. Médicos reforçam que o uso de remédios para perda de peso deve ser feito exclusivamente com prescrição e acompanhamento profissional.
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5: O Tottenham escapou do rebaixamento na Premier League ao vencer o Everton por 1-0 em Londres, com gol de João Palhinha no primeiro tempo. O time ainda contou com uma defesa salvadora do goleiro Kinski nos minutos finais e se manteve na elite, enquanto o West Ham acabou rebaixado, mesmo vencendo o Leeds por 3-0. Já o Sunderland garantiu vaga na Liga Europa ao bater o Chelsea por 2-1, enquanto o United goleou o Bridgeton fora de casa. Então aí os resultados da Premier League para você. A gente acompanha tudo aqui no nosso Radar Esportivo. Eu sou Kleber Salles e volto já já.
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1: 5 horas e 26 minutos.
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8: Previsão do tempo para segunda-feira, 25 de maio de 2026. Região Sudeste. Em Vitória e Espírito Santo, a previsão é de céu com muitas nuvens e possibilidade de chuvas isoladas. Os termômetros registram mínima de 19 e máxima de 29 graus. A umidade relativa do ar vai de 90 a 60%. Belo Horizonte, Minas Gerais, vai ter uma segunda-feira de céu com muitas nuvens, mas sem previsão de chuva. A temperatura mínima é de 15 e a máxima de 28 graus. A umidade relativa do ar é de 95 a 40%. Você ouviu a previsão do tempo para segunda-feira, 25 de maio de 2026, com informações do IBGE Cidades e do Instituto Nacional de Meteorologia, INMET.
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15: Olá, minha gente, por aqui nós estamos chegando juntos com mais um programa chamado Sertanejo Classe A. Quem vos fala e se apresenta sou eu mesmo, Elbert Andrade. Prazer imenso estarmos juntos aí com você para tocar muita moda sertaneja aqui no seu rádio, né? Deixa cair as primeiras hoje.
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1: Mais uma que você recordou e ouviu com a gente também. Bom, daqui a pouco tem mais sucessos.
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6: Kimian Antonelli venceu o Grande Prêmio do Canadá de Fórmula 1 após uma corrida movimentada em Montreal, marcada por estratégias arriscadas, vários safety cars virtuais e um duelo intenso dentro da Mercedes. O italiano assumiu a ponta depois do abandono de George Russell, enquanto Lewis Hamilton terminou em segundo e conquistou seu primeiro pódio pela Ferrari, com Verstappen fechando o top 3. A prova ainda teve abandonos de Norris, Pérez e Albon, além de punições para Piastri, Adjar e Gabriel Bortoleto, que enfrentou dificuldades após largar com pneus intermediários e terminou apenas em 13º pela Audi. Eu sou Kleber Salles, vou ficando por aqui com o nosso Radar Esportivo, mas volto amanhã com mais destaques do mundo dos esportes no seu rádio. Um grande abraço para você e até lá!
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7: Olá, voltamos! É hora de ficar muito bem informado com o nosso InfoNews. A indústria brasileira tem uma oportunidade bilionária à frente, mas ainda aproveita pouco esse caminho. Um levantamento da Confederação Nacional da Indústria mostra que muitos fabricantes ainda vendem apenas o produto sem oferecer serviços que poderiam melhorar a experiência do cliente e aumentar a receita. A pesquisa aponta que 41% das compras não oferecem serviços como pós-venda, instalação, personalização ou manutenção. Entre as que oferecem, poucas cobram por isso. Apenas 16% transformam essas soluções em faturamento. A CNI avalia que o Brasil ainda está no meio do caminho da chamada servetização, tendência em que produtos passam a vir acompanhados de suporte, tecnologia e serviços especializados. Hoje, a indústria gasta R$ 19,00 em serviços a cada R$ 100,00 faturados. O desafio agora é superar os obstáculos. 7 em cada 10 empresas dizem ter dificuldade para contratar serviços especializados. Custo alto, falta de fornecedores e baixa qualidade ainda travam o avanço desse mercado e a competitividade da indústria brasileira. Daqui a pouco, mais informações aqui no InfoNews. Fique ligado!
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1: Chegando mais sucesso em nossa programação, deixa cair os modão.
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0: Obrigado, César Menotti.
1: Muito obrigado, Fabiano.
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0: Uma tragédia marcou o fim de semana na turística cidade de São Tomé das Letras, no sul de Minas Gerais. Um turista perdeu a vida após sofrer um desmaio repentino enquanto se banhava em uma das famosas cachoeiras da região. Equipes de resgate foram acionadas rapidamente por outros banhistas que presenciaram a cena, mas infelizmente a vítima não resistiu. O corpo foi encaminhado ao Instituto Médico Legal para exames que determinarão a causa exata do mal súbito.
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4: Drama até o último minuto na rodada final da Premier League. O Tottenham entrou pressionado, precisando vencer para evitar um rebaixamento histórico, e conseguiu fazer sua parte ao derrotar o Everton por 1 a 0. O gol salvador garantiu a permanência dos Spurs na elite inglesa, depois de uma temporada marcada por instabilidade, pressão e muita tensão. Do outro lado, o resultado teve impacto direto e doloroso para o West Ham. Mesmo vencendo o Leeds por 3 a 0 diante da própria torcida, o clube londrino dependia de um tropeço do Tottenham, que não aconteceu. Com isso, os Hammers acabaram rebaixados para a Championship após 14 temporadas consecutivas na Premier League. O despecho encerrou uma das disputas contra o rebaixamento mais emocionantes dos últimos anos no futebol inglês. Enquanto o Tottenham respira aliviado e já pensa na reconstrução para a próxima temporada, o West Ham inicia um momento de incerteza e mudanças após ver escapar a permanência, mesmo vencendo na rodada decisiva.
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7: Você está ouvindo o sertanejo classe A, de volta com você com mais um bloco de música boa.
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1: Vou ali tomar um cafezinho, mas volto já.
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6: Chegou ao fim uma das eras mais marcantes do futebol inglês. Em um discurso emocionante de despedida, Pep Guardiola admitiu estar emocionalmente abalado ao encerrar seu ciclo de 10 anos no comando do Manchester City e surpreendeu ao dizer aos torcedores: "Estou apavorado". A frase veio no momento em que o treinador tentou explicar o impacto de deixar um clube onde construiu uma das trajetórias mais vitoriosas da história recente do futebol. Durante a despedida, Guardiola agradeceu jogadores, funcionários e torcedores, reforçando que não existe um motivo específico para a saída, apenas o sentimento de que chegou a hora. Em outro momento marcante, o técnico declarou que nunca imaginou receber tanto carinho e que viver aqueles 10 anos foi uma honra enorme. Desde que chegou ao City em 2016, Guardiola conquistou 20 títulos e ajudou a transformar o clube em uma potência mundial, incluindo títulos da Liga Inglesa e a inédita conquista europeia. O clube já anunciou homenagens permanentes para marcar o legado deixado pelo treinador após uma década histórica.
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0: O Tribunal Regional do Trabalho de Minas Gerais condenou uma empresa a pagar uma indenização de R$20 mil por assédio moral. A decisão foi tomada após a comprovação de que a companhia havia instalado câmeras de monitoramento dentro do vestiário dos funcionários. Os magistrados entenderam que a atitude violou gravemente a intimidade e a privacidade dos trabalhadores, configurando um abuso inaceitável no ambiente corporativo. A sentença serve como um alerta rigoroso sobre os limites do monitoramento patronal no local de trabalho.
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6: Você está ouvindo o sertanejo classe A, de volta com você com mais um bloco de música boa.
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1: Daqui a pouquinho, mais moda sertaneja pra você.
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6: Clima de provocação após o clássico no Maracanã. Mesmo fora da partida por conta da recuperação de uma lesão no tornozelo esquerdo, Vitor Roque entrou na resenha nas redes sociais depois da vitória do Palmeiras por 3-0 sobre o Flamengo pelo Brasileirão. O atacante palmeirense publicou o resultado do jogo nos stories e usou a música Dizeres, que ficou popular recentemente por causa do meme do Papo de Undaiá. A escolha foi interpretada como uma provocação direcionada ao meia Jorge Carrascal, do Flamengo, que acabou expulso ainda no primeiro tempo e virou um dos personagens mais comentados da partida. Dentro de campo, o Palmeiras aproveitou a vantagem numérica durante boa parte do jogo, dominou o confronto e construiu a goleada no Maracanã, abrindo vantagem importante na briga pelas primeiras posições do Brasileirão. Fora das quatro linhas, a provocação de Vitor Roque aumentou ainda mais a repercussão do duelo nas redes sociais.
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8: A violência ligada ao futebol fez mais uma vítima fatal no Rio Grande do Norte neste fim de semana. Um torcedor do ABC foi assassinado a tiros no bairro Cidade da Esperança, na zona oeste de Natal, gerando pânico entre os moradores da região. A polícia militar foi acionada e isolou a cena do crime para o trabalho da perícia. As autoridades civis agora investigam a motivação do homicídio e buscam identificar os autores dos disparos, enquanto a comunidade pede mais segurança nos dias de jogos.
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1: Você está curtindo o Sertanejo Classe A, na comunicação desse amigo de vocês, o Elbert Andrade, abraçando você, amigo ouvinte, em toda a nossa cidade e região, curtindo o nosso programa.
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0: Obrigado, gente.
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1: Mais uma que nós conferimos por aqui. Daqui a pouquinho tem a sua canção.
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4: A rodada final da Premier League teve mais uma história inesperada. O Sunderland venceu o Chelsea por 2-1 diante da torcida e garantiu classificação para a próxima edição da Liga Europa, coroando uma campanha histórica logo na temporada seguinte ao acesso para a elite inglesa. O jogo começou com o Sunderland abrindo vantagem ainda no primeiro tempo, com o Try Hume. Cole Palmer ainda diminuiu para os Blues, mas a expulsão de Wesley Fofana dificultou qualquer reação no fim da partida. Além da derrota, o resultado teve consequência pesada para o Chelsea. O clube terminou a temporada fora das competições europeias. Enquanto isso, o Sunderland entrou para um grupo raríssimo de equipes que conquistaram vaga continental logo após subir da segunda divisão, transformando o encerramento do campeonato em um dos capítulos mais surpreendentes do futebol inglês nesta temporada.
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6: Olá, voltamos. É hora de ficar muito bem informado com o nosso Info News. A indústria brasileira tem uma oportunidade bilionária à frente, mas ainda aproveita pouco esse caminho. Um levantamento da Confederação Nacional da Indústria mostra que muitos fabricantes ainda vendem apenas o produto sem oferecer serviços que poderiam melhorar a experiência do cliente e aumentar a receita. A pesquisa aponta que 41% das compras não oferecem serviços como pós-venda, instalação, personalização ou manutenção. Entre as que oferecem, poucas cobram por isso. Apenas 16% transformam essas soluções em faturamento. A CNI avalia que o Brasil ainda está no meio do caminho da chamada servetização, tendência em que produtos passam a vir acompanhados de suporte, tecnologia e serviços especializados. Hoje, a indústria gasta R$ 19,00 em serviços a cada R$ 100,00 faturados. O desafio agora é superar os obstáculos. 7 em cada 10 empresas dizem ter dificuldade para contratar serviços especializados. Custo alto, falta de fornecedores e baixa qualidade ainda travam o avanço desse mercado e a competitividade da indústria brasileira. Daqui a pouco, mais informações aqui no Info News. Fique ligado!
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1: Estamos indo embora e fechamos muito bem com Sérgio Reis, Saudade de Minha Terra. E agora é hora da gente ir embora, colocar na estrada. Mais uma vez, obrigado a você pelo carinho da audiência aqui do amigo Elmer de Andrade com a sua rádio, com o Sertanejo Classe A. Eu volto na próxima edição. Um abraço e até!
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5: Olá, voltamos e o Info News está no ar. Um em cada três municípios brasileiros ficou fora de um critério central para receber mais recursos federais da educação. Dados do Ministério da Educação mostram que 1.914 cidades não conseguiram comprovar redução das desigualdades raciais e socioeconômicas na aprendizagem. A exigência faz parte do valor aluno ano resultado, mecanismo ligado ao novo Fundeb, que define condições para ampliar repasses da União a estados e municípios. O governo federal tem 7 bilhões e meio de reais disponíveis para esse instrumento. Entre os critérios avaliados, a redução das desigualdades foi o ponto com maior descumprimento. O problema também aparece nos estados. Apenas 11 cumprem essa exigência. E o MEC afirma que a dificuldade atinge cidades pequenas e grandes. Para enfrentar o cenário, a pasta vai redistribuir mais de 1.500 agentes para apoiar redes de ensino. Também haverá repasse de 115 milhões de reais pelo PDDE Equidade, também de guias para ajudar escolas e gestores a avançarem em inclusão e melhorar a aprendizagem. Daqui a pouco mais informações aqui no Info News. Fique ligado!
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7: Olá, tudo bem? Chegando para você mais um Esporte Agora com a minha apresentação, locutora Patrícia. E a Copa do Mundo de 2026 vai oferecer salas sensoriais em todos os 16 estádios do torneio em uma iniciativa de acessibilidade anunciada pela FIFA. Espaços de descompressão estarão disponíveis em todos os 104 jogos ao longo de 39 dias de competição. A iniciativa mira pessoas que podem sofrer com sobrecarga sensorial em eventos ao vivo. Pessoas portadoras de condições como autismo, transtorno de estresse pós-traumático, demência e ansiedade poderão utilizar as salas a qualquer momento da partida.
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8: 7:19.
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11: Previsão do tempo para segunda-feira, 25 de maio de 2026. Região Sudeste. Em Vitória e Espírito Santo, a previsão é de céu com muitas nuvens e possibilidade de chuvas isoladas. Os termômetros registram mínima de 19 e máxima de 29 graus. A umidade relativa do ar vai de 90 a 60%. Belo Horizonte, Minas Gerais, vai ter uma segunda-feira de céu com muitas nuvens, mas sem previsão de chuva. A temperatura mínima é de 15 e a máxima de 28 graus. A umidade relativa do ar é de 95 a 40%. Você ouviu a previsão do tempo para segunda-feira, 25 de maio de 2026, com informações do IBGE Cidades e do Instituto Nacional de Meteorologia, INMET.
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18: Oi, gente, prazer enorme estar com você a partir de agora, com mais uma edição do seu e do meu sertanejo clássico. As clássicas estão aqui, aumente o volume e vem comigo.
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1: Maravilha, maravilha. Depois do intervalo a gente volta com mais Sertanejo Classic. Não saia daí.
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5: Olá, tudo bem? Chegando para você mais um Esporte Agora com a minha apresentação, locutora Patrícia. E a Copa do Mundo de 2026 vai oferecer salas sensoriais em todos os 16 estádios do torneio em uma iniciativa de acessibilidade anunciada pela FIFA. Espaços de descompressão estarão disponíveis em todos os 104 jogos ao longo de 39 dias de competição. A iniciativa mira pessoas que podem sofrer com sobrecarga sensorial.

0: social em eventos ao vivo. Pessoas portadoras de condições como autismo, transtorno de estresse pós-traumático, demência e ansiedade poderão utilizar as salas a qualquer momento da partida.
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4: Olá, voltamos e o Info News está no ar. Um em cada três municípios brasileiros ficou fora de um critério central para receber mais recursos federais da educação. Dados do Ministério da Educação mostram que 1.914 cidades não conseguiram comprovar redução das desigualdades raciais e socioeconômicas na aprendizagem. A exigência faz parte do valor aluno ano resultado, mecanismo ligado ao novo Fundeb, que define condições para ampliar repasses da União a estados e municípios. O governo federal tem 7,5 bilhões de reais disponíveis para esse instrumento. Entre os critérios avaliados, a redução das desigualdades foi o ponto com maior descumprimento. O problema também aparece nos estados. Apenas 11 cumprem essa exigência. E o MEC afirma que a dificuldade atinge cidades pequenas e grandes. Para enfrentar o cenário, a pasta vai redistribuir mais de 1.500 agentes para apoiar redes de ensino. Também haverá repasse de 115 milhões de reais pelo PDDE Equidade, também de guias para ajudar escolas e gestores a avançarem em inclusão e melhorar a aprendizagem. Daqui a pouco mais informações aqui no Info News. Fique ligado.
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6: Opa, voltamos. Sertanejo Classic está de volta com as clássicas para você.
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1: Com essas a gente encerra o Sertanejo Clássico de hoje. Fica com Deus e até a próxima edição.
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2: Olá, o Info News está no ar, deixando você muito bem informado com a nossa última edição do dia. Pequenos negócios pressionam por uma mudança considerada essencial para manter empresas na formalidade. O setor produtivo defende que a atualização do limite de faturamento anual dos MEIs, prevista no projeto de discussão na Câmara, também alcance microempresas e empresas de pequeno porte do Simples Nacional. A proposta prevê elevar o teto do MEI para até R$130 mil por ano e permitir a contratação de até 2 empregados. Entidades empresariais pedem um valor ainda maior, perto de R$144 mil anuais, além de novos limites para outras faixas do regime. A principal crítica é que a tabela atual está sem correção, isso desde 2018 sem atualização, imagina. Empresários afirmam que muitas empresas passaram a faturar mais apenas por causa da inflação, com energia, aluguel, folha salarial e matéria-prima mais caros, sem aumento real. Representantes do setor avaliam que a defasagem empurra negócios para fora do regime simplificado e pode estimular a informalidade. A matéria tramita com urgência, mas ganhou comissão especial antes da votação final. Encerramos assim mais um Info News. Eu sou o Silva Júnior e volto amanhã com mais notícias para você. Grande abraço e até lá.
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4: E o Palmeiras oficializou a contratação do zagueiro argentino Alexander Barbosa junto ao Botafogo em operação de aproximadamente 20 milhões, segundo apurou o Estadão. O defensor de 31 anos assinou contrato até dezembro de 2028, com opção do clube de prorrogação por um ano, e poderá estrear após a Copa do Mundo, quando abre a janela de transferências. Revelado nas categorias de base do River Plate e com passagem por times da Argentina, Barbosa chegou ao Botafogo no início de 2024, após se destacar com a camisa do Libertad do Paraguai. O zagueiro foi um dos pilares da conquista dos títulos da Libertadores e Brasileirão daquele ano.
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7: 8:13.
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10: Previsão do tempo para segunda-feira, 25 de maio de 2026. Região Sudeste. Em Vitória e Espírito Santo, a previsão é de céu com muitas nuvens e possibilidade de chuvas isoladas. Os termômetros registram mínima de 19 e máxima de 29 graus. A umidade relativa do ar vai de 90 a 60%. Belo Horizonte, Minas Gerais, vai ter uma segunda-feira de céu com muitas nuvens, mas sem previsão de chuva. A temperatura mínima é de 15 e a máxima de 28 graus. A umidade relativa do ar é de 95 a 40%. Você ouviu a previsão do tempo para segunda-feira, 25 de maio de 2026. Com informações do IBGE Cidades e do Instituto Nacional de Meteorologia, INMET.
11: Você ouviu a previsão do tempo.
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17: Oi, gente, chegamos em mais um super hit sertanejo na sua semaninha. Johnny Quiz por aqui na sua top playlist sertanejista, cowboys e cowboys de plantão. Que você tenha uma semana maravilhosa. Chegamos, bom trabalho e boa curtição com a gente.
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0: Simone Luigi!
1: Obrigado, Manu!
0: Samanu!
1: Tchau, gente! Obrigado!
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2: Hit Sertanejo, a sua melhor programação, hein? Que tal a sua top companhia no dia a dia, na sua primeiríssima? Daqui a pouquinho tô de volta trazendo mais um bloco. Segura aí!
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9: Olá, voltamos. É hora de ficar muito bem informado com o nosso Info News. A indústria brasileira tem uma oportunidade bilionária à frente, mas ainda aproveita pouco esse caminho. Um levantamento da Confederação Nacional da Indústria mostra que muitos fabricantes ainda vendem apenas o produto sem oferecer serviços que poderiam melhorar a experiência do cliente e aumentar a receita. A pesquisa aponta que 41% das compras não oferecem serviços como pós-venda, instalação, personalização ou manutenção. Entre as que oferecem, poucas cobram por isso. Apenas 16% transformam essas soluções em faturamento. A CNI avalia que o Brasil ainda está no meio do caminho da chamada servetização, tendência em que produtos passam a vir acompanhados de suporte, tecnologia e serviços especializados. Hoje, a indústria gasta R$ 19,00 em serviços a cada R$ 100,00 faturados. O desafio agora é superar os obstáculos. 7 em cada 10 empresas dizem ter dificuldade para contratar serviços especializados. Custo alto, falta de fornecedores e baixa qualidade ainda travam o avanço desse mercado e a competitividade da indústria brasileira. Daqui a pouco, mais informações aqui no Info News. Fique ligado!
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10: O Cruzeiro começou avassalador, sofreu no final, mas confirmou o favoritismo e venceu a Chapecoense por 2-1 neste domingo, dia 24 de maio, no Mineirão, pela 17ª rodada também, né, do Brasileirão. Caio Jorge abriu o placar no primeiro tempo, enquanto Sinisterra ampliou na etapa final e João Paulo descontou. A partida ficou marcada por muitas polêmicas de arbitragem. Pelo lado da Raposa, a reclamação por gol anulado de Sinisterra. Já o Verdão do Oeste ficou na bronca por ter um gol anulado e um pênalti ao seu favor, também validado após consulta ao VAR, ambos por impedimento. Arthur Jorge, que nada tem a ver com isso, viu seu time engatar o sexto jogo seguido sem perder na temporada, somando três competições diferentes, né? No Brasileirão, o Cruzeiro está em nono lugar com 23 pontos. Já a Chapecoense, cada vez mais desesperada, segue na lanterna com apenas 9 pontos e uma vitória. O Cruzeiro terá 2 jogos em casa antes da pausa para a Copa do Mundo. Primeiro, recebe o Barcelona de Guayaquil, próxima quinta-feira, dia 28, às 9:30 da noite, pela última rodada da fase de grupos da Libertadores. Já no domingo, dia 31, a equipe comandada por Arthur Jorge recebe o Fluminense em duelo da 18ª rodada do Brasileirão. No mesmo dia, a Chapecoense, por sua vez, visita o líder Palmeiras. Eu sou Kleber Salles e volto daqui a pouco com mais destaques esportivos por aqui.
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11: 8 horas e 36 minutos.
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0: E aí, me conte onde você está, na sua casa, no seu trabalho, na rodovia, me fale. Vamos chegando com mais um bloco, quero você comigo, aumentando o volume, plugado, sintonizado, conectado com o Hit Sertanejo. Johnny Crazy continua contigo com a melhor programação sertaneja.
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1: Mais um bloco incrível passou na sua timeline do Hit Sertanejo. Daqui a pouco o Johnny tá voltando com muito mais som bacana pra você, amante do som sertanejo. Amante do Hits, Hits Sertanejo, aqui na sua primeira.
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5: Olá, o Info News está no ar, deixando você muito bem informado com a nossa última edição do dia. Pequenos negócios pressionam por uma mudança considerada essencial para manter empresas na formalidade. O setor produtivo defende que a atualização do limite de faturamento anual dos MEIs, prevista no projeto de discussão na Câmara, também alcance microempresas e empresas de pequeno porte do Simples Nacional. A proposta prevê elevar o teto do MEI para até R$130 mil por ano e permitir a contratação de até 2 empregados. Entidades empresariais pedem um valor ainda maior, perto de R$144 mil anuais, além de novos limites para outras faixas do regime. A principal crítica é que a tabela atual está sem correção, isso desde 2018 sem atualização, imagina. Empresários afirmam que muitas empresas passaram a faturar mais apenas por causa da inflação, com energia, aluguel, folha salarial e matéria-prima mais caros, sem aumento real. Representantes do setor avaliam que a defasagem empurra negócios para fora do regime simplificado e pode estimular a informalidade. A matéria tramita com urgência, mas ganhou comissão especial antes da votação final. Encerramos assim mais um Info News. Eu sou o Silva Júnior e volto amanhã com mais notícias para você. Grande abraço e até lá.
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7: Olá! Tá começando mais um panorama completo com as principais movimentações do mercado financeiro e do agronegócio. O mercado iniciou o período com movimentações moderadas e sinais de valorização nas principais moedas internacionais frente ao real. O dólar comercial opera em alta e encerra o levantamento na faixa de R$ 5,28, com valorização de aproximadamente 0,55%. Movimento que segue sendo acompanhado por produtores, empresários e consumidores, já que o dólar influencia diretamente combustíveis, importações e diversos setores da economia. Já o euro também apresenta avanço no mercado e chega próximo dos R$ 5,84, registrando alta de 0,41%. Entre as outras moedas e indicadores internacionais, o dólar turismo acompanha o cenário positivo e aparece cotado em torno de R$ 5,22, enquanto a libra esterlina mantém valorização e supera os R$ 6,70. No cenário das criptomoedas, o Bitcoin apresenta leve correção no momento do levantamento, mas segue operando em patamares elevados, girando acima dos R$ 380 mil. E agora vamos ao setor que movimenta o campo e impacta diretamente a economia do país, o mercado agrícola. O açúcar aparece cotado em aproximadamente R$ 93,56 a saca de 50 quilos, mantendo a atenção dos produtores e comerciantes. O algodão registra valor próximo de R$ 4,25 por libra peso, refletindo os movimentos do mercado internacional. O arroz, item presente diariamente na mesa do brasileiro, está cotado em cerca de R$ 59,98 por saca de 50 quilos. No mercado pecuário, o bezerro segue valorizado, com média superior a R$ 3.400 por cabeça, mostrando a força do segmento de reposição. O boi gordo aparece cotado em aproximadamente R$ 345 por arroba, mantendo a atenção dos frigoríficos e produtores. Já o café, um dos produtos mais acompanhados do agronegócio brasileiro, continua em patamar elevado e alcança cerca de R$ 1.612 por saca de 60 quilos. Fechando o levantamento, o milho registra média de R$ 65 por saca de 60 quilos, acompanhando o comportamento do mercado e das expectativas da produção. Essas foram as principais informações do mercado financeiro e agro desta segunda-feira, 25 de maio.

A FIFA anunciou que os 16 estádios que receberão jogos da Copa do Mundo terão salas sensoriais, ou seja, especiais para torcedores com necessidades sensoriais. Essas salas terão TVs projetadas para promover o relaxamento e a regulação sensorial. Terão iluminação reduzida com menos ruído e recursos táteis, e assentos confortáveis. E pessoas com autismo, demência e ansiedade também poderão utilizar essas salas a qualquer momento.

0: blá blá blá. Nem desculpa, viu? Vamos curtir agora o modão? Vamos curtir as modas boas? O sertanejo rústico e sistemático no seu hit sertanejo? Johnny tá contigo. Vamos com mais um bloco arrasador. Vem com a gente. Aumenta o volume aí.
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2: Finalzinho de mais um Super Hit Sertanejo. Voltamos amanhã com você na sua super audiência conosco. Até lá, fui!
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6: O Tottenham escapou do rebaixamento na Premier League ao vencer o Everton por 1-0 em Londres, com gol de João Palhinha no primeiro tempo. O time ainda contou com uma defesa salvadora do goleiro Kinski nos minutos finais e se manteve na elite, enquanto o West Ham acabou rebaixado, mesmo vencendo o Leeds por 3-0. Já o Sunderland garantiu vaga na Liga Europa ao bater o Chelsea por 2-1, enquanto o United goleou o Bridgeton fora de casa. Então aí os resultados da Premier League para você. A gente acompanha tudo aqui no nosso Radar Esportivo. Eu sou o Kleber Salles e volto já já.
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7: Olá, voltamos! É hora de ficar muito bem informado com o nosso Info News. A indústria brasileira tem uma oportunidade bilionária à frente, mas ainda aproveita pouco esse caminho. Um levantamento da Confederação Nacional da Indústria mostra que muitos fabricantes ainda vendem apenas o produto sem oferecer serviços que poderiam melhorar a experiência do cliente e aumentar a receita. A pesquisa aponta que 41% das compras não oferecem serviços como pós-venda, instalação, personalização ou manutenção. Entre as que oferecem, poucas cobram por isso. Apenas 16% transformam essas soluções em faturamento. A CNI avalia que o Brasil ainda está no meio do caminho da chamada servetização, tendência em que produtos passam a vir acompanhados de suporte, tecnologia e serviços especializados. Hoje, a indústria gasta R$ 19,00 em serviços a cada R$ 100,00 faturados. O desafio agora é superar os obstáculos. 7 em cada 10 empresas dizem ter dificuldade para contratar serviços especializados. Custo alto, falta de fornecedores e baixa qualidade ainda travam o avanço desse mercado e a competitividade da indústria brasileira. Daqui a pouco mais informações aqui no Info News. Fique ligado!
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9: 9:18.
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6: Segunda-feira, 25 de maio de 2026, está entrando no ar mais uma edição do Café com Notícias. Eu sou Kleber Salles e a partir de agora você vai ficar muito bem informado com os principais fatos do Brasil e do mundo. A nossa equipe de reportagem levando até você a informação onde você estiver. Vamos então com o primeiro bloco do nosso Café com Notícias de hoje.
0: Como parte das celebrações dos 125 anos da Fiocruz, o presidente Lula participou neste sábado, no Rio de Janeiro, da inauguração da nova sede do Centro de Desenvolvimento Tecnológico em Saúde, CDTS Fiocruz. A unidade será voltada ao estudo de vacinas, medicamentos e soluções inovadoras para o SUS, como explicou o coordenador-geral da unidade, Carlos Morel.
9: Em 2002, no Congresso Interno da Fiocruz, decidiu criar o CDTS. E eu vou ler qual foi a resolução do Congresso Interno. O desenvolvimento tecnológico de produtos e processos demanda instalações, equipamentos, processo de trabalho, forma de organização e gestão próprias. Em outras palavras, era necessário criar uma estrutura capaz de atravessar uma etapa crítica. Como é que a gente transforma conhecimento científico em soluções concretas para o SUS? Foram necessárias duas décadas para a gente chegar ao dia de hoje. Mas essas duas décadas expressam também a resiliência da Fiocruz.
0: A Fiocruz também passará a contar com um Centro de Desenvolvimento e Produção de Terapias, CARTECEL, dedicado a um dos tratamentos mais avançados do mundo contra o câncer. Trata-se de uma terapia que utiliza as próprias células imunológicas do corpo para atingir e destruir células infectadas. Foi o que aconteceu com o publicitário Paulo Peregrino, de 61 anos, que teve remissão de um linfoma usando a terapia inovadora, após 13 anos lutando contra a doença. O ministro da Saúde, Alexandre Padilha, destacou que o tratamento de alto custo ficará disponível gratuitamente no SUS e citou o caso bem-sucedido de Peregrino, que esteve presente no evento.
14: A diferença da Fiocruz é que um tratamento que hoje custa 350 a 400 mil dólares, mais de 2 milhões de reais, graças à produção da Fiocruz, presidente. Pessoas como o Paulo vão poder receber esse tratamento pelo SUS, de graça, como direito.
0: Foram investidos 330 milhões de reais do governo federal no projeto de terapia CARTECEL 100% nacional. O presidente Lula afirmou que os investimentos em pesquisa e inovação são essenciais para o desenvolvimento do país.
15: O que a gente ouve muito no governo é o seguinte: ah, custa muito, é muito caro. Não tem dinheiro. Isso é o que a gente mais ouve. E as pessoas nunca param para se perguntar quanto custa não fazer. E esse é o desafio que nós temos que ter daqui para frente no Brasil. Se a gente quiser tirar o Brasil do rol dos países em via de desenvolvimento e colocar o Brasil no rol dos países altamente desenvolvidos.
0: A tecnologia mira brasileiros que enfrentam leucemia, linfoma e mielo múltiplo. A iniciativa é resultado de uma parceria firmada em 2023 entre Fiocruz, Ministério da Saúde e a organização norte-americana Caring Cross. Os primeiros pacientes devem participar dos estudos clínicos e começar a receber tratamento experimental no segundo semestre deste ano. Da Rádio Nacional em Brasília, Daniela Longuinho.
16: A Aliança das Civilizações das Nações Unidas abriu as inscrições para a 18ª edição do Plural Plus, um concurso que incentiva jovens de até 25 anos de todo o mundo a produzirem curtas-metragens sobre migração, diversidade e inclusão. Os interessados podem participar da seleção pela plataforma do Plural Plus até o dia 30 de junho. Os jovens podem criar os curtas em formatos de documentário, animação ou ficção. São três categorias separadas por idade: até 12 anos, 13 a 17 anos e 18 a 25 anos. Serão premiados três curtas, um de cada categoria. Os vencedores serão exibidos na cerimônia do evento e disponibilizados no portal do Plural Plus. Os selecionados também serão condecorados com os prêmios especiais de reconhecimento pelo combate à xenofobia e à discriminação, de narrativas responsáveis sobre imigração e o DIA. Segundo a Aliança das Civilizações das Nações Unidas, os curtas devem fazer as pessoas pensarem sobre as questões de defesa dos direitos humanos, combate à discriminação racial e promover o entendimento conjunto. Com supervisão de Roberta Lopes, da Rádio Nacional em Brasília, Vitor Mendes.
0: O presidente Lula pediu neste sábado que o governador interino do Rio de Janeiro, desembargador Ricardo Couto, trabalhe para prender ladrões e milicianos e para combater o crime organizado no estado.
15: Sabe o que essas pessoas esperam de você nesses meses? Trabalhe para prender todos os ladrões que governaram esse estado e deputados que fazem parte de uma milícia organizada. Não é possível o Estado brasileiro, o Rio de Janeiro, que é o estado mais conhecido no mundo, a cidade que é a mais famosa no mundo, não é possível a gente ouvir nos jornais que o crime organizado tomou conta do território.
0: A declaração ocorreu durante evento de celebração dos 125 anos da Fiocruz no Rio de Janeiro. No evento, Lula garantiu que Couto contará com todo o apoio do governo federal e voltou a dizer que aguarda apenas que o Senado aprove a chamada PEC da Segurança Pública para criar o Ministério da Segurança Pública. A proposta já foi aprovada pelo plenário da Câmara dos Deputados e está em análise no Senado. O presidente Lula elogiou ainda a decisão judicial que garantiu que Ricardo Couto assumisse o governo do estado. Couto, então presidente do Tribunal de Justiça do Rio de Janeiro, é o quarto na linha sucessória.
15: Você que não precisou pedir voto, cara, você foi indicado. Eu nunca tinha te visto, governador, mas quando começou esse processo, vai ter votação na Assembleia, vai ter... Eu falei, se a Assembleia indicar, vai vir o mesmo. Se a Assembleia tivesse que indicar, ia vir um miliciano para ser. Aproveite. 6 meses que você tem, ou 10 meses, aproveite. Faça o que muita gente não fez em 10 anos nesse estado.
0: No fim de abril, o ministro Cristiano Zanin, do Supremo Tribunal Federal, decidiu manter Ricardo Couto no cargo de governador interino, atendendo um pedido do PSD. O partido acionou o Supremo depois que o presidente da Assembleia Legislativa do Rio de Janeiro, Douglas Ruas, do PL, pediu para assumir o comando interino do estado. A decisão vale até que o STF conclua o julgamento sobre como será a eleição para o chamado mandato tampão no Executivo Fluminense. Da Rádio Nacional em Brasília, Daniela Longuinho.
16: O Ministério da Educação lançou o Sisu Mais, que oferece uma nova oportunidade para estudantes ingressarem em instituições públicas de ensino superior. A ocupação das vagas é válida para o segundo semestre deste ano. Vale lembrar que o Sisu Mais não é um novo processo seletivo, mas uma etapa complementar do programa. Os estudantes interessados podem se inscrever no Sisu Mais de 15 a 19 de junho e o procedimento deve ser feito pelo Portal Único de Acesso ao Ensino Superior, no endereço acessounico.mec.gov.br/sisu. Para participar desta etapa complementar, os estudantes precisam ter feito ao menos uma das edições do Enem em 2023, 2024 ou 2025 e ter participado da seleção de vagas regular do Sisu deste ano. A única chamada regular dessa seleção vai ser divulgada em 24 de junho. Já os estudantes que quiserem ficar na lista de espera podem manifestar interesse de 24 a 26 de junho. A matrícula dos selecionados vai começar no dia 25. Essa etapa complementar tem o objetivo de aumentar o acesso às universidades públicas, contribuindo na ocupação de vagas disponíveis em cursos de graduação com alta rotatividade de vagas. Com informações da Agência Brasil e supervisão de Roberta Lopes, da Rádio Nacional em Brasília, Vitor Mendes.
6: Fique ligado, depois do intervalo estaremos de volta com o segundo bloco do Café com Notícias de hoje.
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6: Esse é o Café com Notícias, com as informações para você começar muito bem o seu dia. Vamos agora com o segundo bloco do Giro de Notícias desta manhã.
0: Há 6 dias do fim do prazo para a entrega da declaração do Imposto de Renda 2026, mais de 30 milhões de contribuintes já acertaram as contas com o Leão. Até o meio-dia deste sábado, a Receita Federal recebeu cerca de 30 milhões e 440 mil declarações. O número equivale a 69% do total previsto para ser recebido este ano. O Fisco estima receber 44 milhões de declarações até a próxima sexta-feira, 29 de maio, prazo final para a entrega. De acordo com a Receita, 62% das declarações entregues até o momento têm imposto a restituir. Cerca de 21% terão que pagar imposto de renda e aproximadamente 17% não têm imposto a pagar nem a receber. Quem não enviar a declaração no prazo pagará multa de R$ 165,74 ou 1% do imposto devido, prevalecendo o maior valor. Precisa declarar o imposto de renda quem recebeu rendimentos tributáveis acima de R$ 35.585, assim como pessoas físicas que obtiveram renda bruta da atividade rural acima de R$ 177.920. Da Rádio Nacional em Brasília, Daniela Longuinho.
22: A manhã desta sexta-feira foi marcada por debates e reflexões no auditório do histórico Palácio Gustavo Capanema, no centro do Rio de Janeiro, onde acontece o 7º Simpósio de Rádio, com o tema Rádio Nacional 90 anos, Memória, Inovação e Futuros da Mídia Sonora. O encontro discute os desafios do rádio diante das transformações culturais, políticas, sociais e tecnológicas da comunicação, ampliando as oportunidades de intercâmbio entre estudantes, pesquisadores e profissionais do setor. A diretora da Rádio Câmara em Brasília, Verônica Lima, falou sobre os desafios e a importância da capacitação para que mais mulheres ocupem cargos de gestão.
23: O homem que bate na mesa e diz é assim que eu quero, é assim que vai ser, é respeitado. A mulher é chamada de histérica. Então, capacitação de mulheres para assumir cargos de gestão também é bem importante.
22: Ao falar sobre modelos de gestão, o gerente executivo das rádios EBC, Empresa Brasil de Comunicação, Tiago Regoto, mencionou os caminhos da rádio pública e destacou a importância da diversidade e da equidade.
24: A equipe de gestão da Rádio Nacional e da Rádio MEC, a maioria é de mulheres. A maior parte dos empregados, né, as empregadas da EBC, temos muitas mulheres. E eu acho que a diversidade ela é fundamental para o rádio público. Existem muitas coisas que fazem esse rádio público, mas tem outros elementos que tiram esse rádio do que o mercado pratica, do que o governo pura e simplesmente pratica e do que emissoras que, né, educativas, culturais, que têm uma missão com a sociedade.
22: Organizado pela EBC e pelo Grupo de Pesquisa Rádio e Mídia Sonora da Intercom, o simpósio celebra os 90 anos da Rádio Nacional, marco histórico da radiodifusão brasileira. Da Rádio Nacional, no Rio de Janeiro, Solimar Luz.
25: Mais de 140 milhões de reais já voltaram para os cofres públicos com o pagamento de parcelas atrasadas por meio do programa Desenrola Fies. O balanço foi divulgado nesta sexta-feira pelo Ministério da Educação, que contabilizou mais de 48 mil negociações em 10 dias de vigência do programa. De acordo com o governo, o programa já renegociou 2 bilhões e 800 milhões de reais em contratos atrasados e pode alcançar mais de 1 milhão de estudantes que contrataram o financiamento até 2017. Para tirar essas pessoas da inadimplência, o programa oferece condições especiais e descontos que podem chegar a 99%. Em algumas modalidades de renegociação, ainda é possível parcelar a dívida em 150 vezes. Para aderir ao Desenrola Fiéis, é preciso acessar o aplicativo do banco relacionado ao contrato, Caixa ou Banco do Brasil. Depois, selecionar a opção Renegociação do Fiéis, conferindo se a modalidade disponível está de acordo com o perfil da dívida. Em seguida, é necessário ler e aceitar os termos e efetuar o pagamento da entrada, via boleto ou débito na conta do banco. Da Rádio Nacional em Brasília, Sayonara Moreno.
1: A influenciadora Deolane Bezerra foi transferida na manhã desta sexta-feira para um presídio no interior de São Paulo. Ela foi presa na quinta-feira numa operação que investiga esquema de lavagem de dinheiro do PCC. Deolane Bezerra deixou o presídio em Santana, na zona norte de São Paulo, por volta das 5 da manhã desta sexta-feira e, de acordo com a Secretaria da Administração Penitenciária, ela chegou ao meio-dia na Penitenciária Feminina de Tupi Paulista, a quase 700 quilômetros de São Paulo. A cadeia tem capacidade para 714 detentas e abriga, no momento, 873. A influenciadora foi presa na Operação Vernix, que investiga a lavagem de dinheiro do primeiro comando da capital e aponta Deolane como caixa do crime organizado. De acordo com as investigações, Deolane Bezerra lavava dinheiro para o PCC por meio de uma transportadora criada pela facção na cidade de Presidente Venceslau. Ela foi presa na mansão em que morava no bairro de Alphaville, em Barueri, na Grande São Paulo. Além da influenciadora, outras 5 pessoas são alvo da operação, entre elas o líder do PCC, Marcos Camacho, o Marcola, que está preso desde 1999. Marcola cumpre pena de mais de 200 anos de todos os crimes praticados. Deolane Bezerra já havia sido presa em setembro de 2024, em Pernambuco, numa operação que investigava lavagem de dinheiro e jogos ilegais. Em nota, a defesa da influenciadora alega que Deolane Bezerra é inocente e considera desproporcionais as medidas tomadas pela Justiça. Da Rádio Nacional em São Paulo, Sara Kines.
2: A ministra Carmen Lúcia, do Supremo Tribunal Federal, votou nesta sexta-feira por derrubar a flexibilização da lei da ficha limpa. Ela é a relatora da ação que tramita no STF e que questiona as alterações feitas pelo Congresso no ano passado a essa lei. Antes, o prazo de inelegibilidade variava de acordo com o processo no judiciário. Poderia durar vários anos, até 15 anos. E só começava a contar a partir do fim da condenação. Os prazos eram somados. Veio o Congresso e mudou tudo isso. O prazo agora ficou unificado em 8 anos e a partir da condenação. Outra coisa, ficou definido que o prazo máximo para que candidatos fiquem sem se candidatar será de 12 anos. As mudanças também proíbem mais de uma condenação por fatos relacionados. Na decisão desta sexta-feira, ao votar pela inconstitucionalidade dessas alterações feitas pelo Congresso, a ministra Carmen Lúcia entendeu que essas mudanças estabelecem um cenário de patente retrocesso e violam princípios como os da moralidade e da probidade. E ainda completou: não pode participar da vida política eleitoral quem descumpre as normas constitucionais e legais. Mais de 6 mil candidaturas já foram barradas desde 2012, quando a lei da ficha limpa começou a valer. Isso segundo o advogado Marlon Reis, um dos autores da lei. Lei, aliás, que nasceu de um abaixo-assinado. Foram, na época, lá em 2009, mais de 1 milhão e 300 mil assinaturas de eleitores, de cidadãos, na verdade. Quando as alterações foram aprovadas no ano passado, a medida foi sancionada com vetos pelo presidente Lula. Foi então parar no STF com o argumento de que as mudanças enfraquecem a lei original. O julgamento no Supremo é virtual e vai até a próxima sexta-feira, dia 29. Da Rádio Nacional em Brasília, Priscila Mazenotti.
3: Uma proposta do próprio Judiciário pretende criar um contra-cheque único para fiscalizar os pagamentos feitos a juízes de todo o país. A iniciativa é do ministro Edson Fachin, presidente do Supremo Tribunal Federal e do Conselho Nacional de Justiça. O CNJ vota a questão na próxima terça-feira, dia 26 de maio. Pela proposta, os contra-cheques serão padronizados para evitar o pagamento de verbas não autorizadas pelo STF na decisão que limitou os penduricalhos em março. Penduricalhos são benefícios como auxílio natalino, combustível e moradia, que somados ao salário podem fazer a remuneração passar do teto legal de R$ 46.300. Mas algumas vantagens foram mantidas pela que somados ao salário podem fazer a remuneração passar do teto legal de R$ 46.300.

0: dessas verbas. O contra-cheque único vai reunir todos os valores pagos no mês, incluindo salários, indenizações e demais benefícios com base no total efetivamente depositado. Com isso, juízes, promotores e procuradores podem receber, no máximo, R$ 16.200 por mês em penduricalhos, o que leva a remuneração total a R$ 62.500 mensais. Com informações da Agência Brasil, da Rádio Nacional em Brasília, Oussama El Ghauri.
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Olá! Tá começando mais um panorama completo com as principais movimentações do mercado financeiro e do agronegócio. O mercado iniciou o período com movimentações moderadas e sinais de valorização nas principais moedas internacionais frente ao real. O dólar comercial opera em alta e encerra o levantamento na faixa de R$ 5,28, com valorização de aproximadamente 0,55%. Movimento que segue sendo acompanhado por produtores, empresários e consumidores, já que o dólar influencia diretamente combustíveis, importações e diversos setores da economia. Já o euro também apresenta avanço no mercado e chega próximo dos R$ 5,84, registrando alta de 0,41%. Entre as outras moedas e indicadores internacionais, o dólar turismo acompanha o cenário positivo e aparece cotado em torno de R$ 5,22, enquanto a libra esterlina mantém valorização e supera os R$ 6,70. No cenário das criptomoedas, o Bitcoin apresenta leve correção no momento do levantamento, mas segue operando em patamares elevados, girando acima dos R$ 380 mil. E agora vamos ao setor que movimenta o campo e impacta diretamente a economia do país, o mercado agrícola. O açúcar aparece cotado em aproximadamente R$ 93,56 a saca de 50 quilos, mantendo a atenção dos produtores e comerciantes. O algodão registra valor próximo de R$ 4,25 por libra peso, refletindo os movimentos do mercado internacional. O arroz, item presente diariamente na mesa do brasileiro, está cotado em cerca de R$ 59,98 por saca de 50 quilos. No mercado pecuário, o bezerro segue valorizado, com média superior a R$ 3.400 por cabeça, mostrando a força do segmento de reposição. O boi gordo aparece cotado em aproximadamente R$ 345 por arroba, mantendo a atenção dos frigoríficos e produtores. Já o café, um dos produtos mais acompanhados do agronegócio brasileiro, continua em patamar elevado e alcança cerca de R$ 1.612 por saca de 60 quilos. Fechando o levantamento, o milho registra média de R$ 65 por saca de 60 quilos, acompanhando o comportamento do mercado e das expectativas da produção. Essas foram as principais informações do mercado financeiro e agro desta segunda-feira, 25 de maio.

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1: Chegando agora o terceiro bloco do Café com Notícias desta segunda-feira e vamos para mais um giro de reportagens.
2: A Caixa Cultural de Salvador recebe nos próximos dois finais de semana artistas, poetas, músicos, pesquisadores e amantes do cordel para mais uma edição da Feira do Cordel Brasileiro. A primeira etapa do evento acontece neste sábado e domingo com uma programação variada, com shows, repentes, cantorias, oficinas, palestras e exposições que celebram a tradição e a reinvenção da literatura de cordel. A feira terá uma segunda rodada de programação entre os dias 28 e 31 de maio. A abertura do segmento musical da feira será com o show Nos Passos do Rei Luiz, com o cantor e ator Xambinho do Acordeon. Ainda na programação estão previstas apresentações dos repentistas cearenses Guilherme Nobre e Zé Vicente, do cantor e compositor baiano Raimundo Sodré, do cordelista Chico Pedrosa, dos trovadores Leandro Traquilino e Davi Ferreira, além do show Samba de Compadres, com o baiano Mestre Bully Bully e o pernambucano Adiel Luna. No segundo fim de semana, acontece a exposição Nas Terras do Cangaço, O Cordel Era Lei, e oficina de literatura de cordel com Antônio Barreto. Já o espaço memorial repentista Caboquinho receberá feira de cordéis, livros, xilogravura,

0: e artes afins, e também uma palestra sobre a vida e obra de Rodolfo Coelho Cavalcante, jornalista e cordelista que teve importante papel na divulgação do cordel. O encerramento no domingo, 31 de maio, contará com as pratas da casa, com o show Poética Taluda, oralidade lúdica, prosas, versos e cancioneiro popular do grupo baiano Canastra Real, e finalizando a feira, a roda de samba O Cordel Virou Samba, com a comunidade do Poço de Antônio Cardoso. A programação completa está disponível no Instagram, @ Feira do Cordel, da Rádio Nacional em São Luís, Madison Euler.
1: O Ministério do Planejamento e Orçamento propôs fixar o valor da subvenção para a gasolina em 44 centavos por litro. A medida é uma forma de reduzir os impactos da alta internacional do preço do petróleo, provocada pelos ataques de Israel e dos Estados Unidos ao Irã. Segundo o Ministério, o valor corresponde à metade dos impostos federais incidentes sobre a gasolina. A medida será apresentada ao presidente Lula na próxima segunda-feira. No caso do óleo diesel, o governo já fixou uma subvenção de 35 centavos por litro, que entrará em vigor em junho, quando vai acabar a isenção dos tributos federais. O subsídio será uma forma de compensação temporária para reduzir o preço dos combustíveis para o consumidor final. Inicialmente, o governo planejava um benefício maior, mas a equipe econômica avaliou o cenário das contas públicas e definiu um valor que representa metade dos impostos. A medida terá um custo de R$1,2 bilhão por mês. O Ministério do Planejamento também definiu um bloqueio adicional de R$22 bilhões nos gastos obrigatórios no orçamento deste ano. Com a medida, o total de recursos bloqueados chegou a R$23,7 bilhões. Adotou-se a contenção de gastos para cumprir o limite do arcabouço fiscal. Segundo o governo, houve um aumento de R$25 bilhões em gastos com os benefícios previdenciários e de prestação continuada, mas também ocorreu uma economia de quase R$4 bilhões com o funcionalismo público. A projeção para o superávit primário para este ano é um aumento de R$3,5 bilhões para R$4,1 bilhões. Da Rádio Nacional em Brasília, Gésio Passos.
0: Ao julgar o último recurso da segunda instância, a Seção Criminal do Tribunal de Justiça de Pernambuco decidiu manter a condenação de Sari Corte Real a 7 anos de prisão em regime inicialmente fechado pela morte do menino Miguel Otávio Santana da Silva, ocorrida em Recife em 2020. O recurso tinha o objetivo de reduzir a pena imposta pelo crime de abandono de incapaz, que resultou na morte da criança. A decisão por 6-5 foi pela permanência da pena do julgamento, realizado em 8 de novembro de 2023. Sari já tinha obtido o direito de recorrer em liberdade. Mirtes Renata Santana de Souza, mãe de Miguel, se manifestou pelas redes sociais sobre a decisão da corte.
2: E a gente vai continuar cobrando por justiça. Então vamos ver como é que vai ser, qual é o tipo de recurso que os advogados de defesa de Sari vai querer colocar. Então a gente vai continuar firme nessa luta. Peço a vocês que continuem de mãos dadas comigo, que continuem cobrando ao Tribunal de Justiça de Pernambuco que a justiça pela morte do meu filho seja feita. Que eles tenham celeridade no curso processual.
0: A sessão ocorrida nesta quinta-feira foi mais uma estratégia da defesa para diminuir a pena após uma primeira tentativa bem-sucedida. Em junho de 2022, a primeira vara dos crimes contra criança e adolescente do Tribunal de Justiça Pernambucano condenou Sari a 8 anos e 6 meses de prisão. A defesa conseguiu, por meio de um recurso, reduzir 1 ano e 6 meses, passando para 7 anos de reclusão em regime inicialmente fechado. O caso do menino Miguel teve grande repercussão nacional. A criança de 5 anos não resistiu ao cair do 9º andar de um edifício de luxo localizado na região central de Recife. Miguel estava sob os cuidados de Sari, que o deixou sozinho no elevador do prédio e voltou para o seu apartamento. O menino era filho de Mirtes Renata, que trabalhava como empregada doméstica para Sari e estava passeando com os cachorros dos patrões no momento em que a criança caiu. Com produção de Luciene Cruz, da Rádio Nacional em São Luís, Madison Euler.
1: O ministro do STF, André Mendonça, decidiu nesta sexta-feira que o banqueiro Daniel Vorcaro, dono do Banco Master, deve permanecer preso em uma cela especial da Superintendência da Polícia Federal em Brasília. Assim, Vorcaro deve ser levado de volta à sala do Estado-Maior, onde estava preso antes de ser transferido para a carceragem da PF. O banqueiro foi transferido para a superintendência em março, quando foi novamente preso pela operação que investiga as fraudes do Banco Master. No local, Vorcaro tinha liberdade para receber seus advogados, que negociavam uma delação premiada com a PF e com a Procuradoria-Geral da República. A proposta de colaboração foi rejeitada nesta semana, por isso o banqueiro havia retornado para a carceragem da corporação. Segundo a PF, as informações repassadas por Vorcaro foram inconsistentes. Nesta sexta-feira, o advogado José Luiz de Oliveira Lima deixou a defesa de Vorcaro 2 dias após a rejeição da delação. A PF e a PGR continuam a negociar a colaboração premiada com o banqueiro. O ministro André Mendonça também votou pela manutenção da prisão do pai do dono do Banco Master, Henrique Vorcaro. Para o ministro, Henrique seguia no gerenciamento de uma milícia que atacava opositores das fraudes do Master. A decisão pela prisão ocorreu em plenário virtual, mas o julgamento foi suspenso após o pedido de vista do ministro Gilmar Mendes. Da Rádio Nacional em Brasília, Gésio Passos.
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3: Último bloco do Café com Notícias desta segunda-feira. Vamos trazendo mais informações no seu rádio. A nossa equipe de reportagem sempre deixando você muito bem informado.
1: A Câmara dos Deputados informou nesta sexta-feira ao ministro do STF Flávio Dino que o deputado federal Mário Frias, do PL de São Paulo, viajou para o exterior sem autorização do parlamento. Segundo a Câmara, o deputado fez 2 pedidos de autorização para viagens oficiais ao Bahrein e aos Estados Unidos em maio, mas o pedido ainda estava em fase de apreciação. A manifestação da Câmara foi enviada ao STF após solicitação de Flávio Dino, que é o relator da ação que apura a destinação de emendas parlamentares de Mário Frias no valor de R$ 2 milhões para a organização não governamental Instituto Conhecer Brasil. A ONG é ligada a Karina Gama, que é sócia da produtora do filme sobre o ex-presidente Jair Bolsonaro. Mário Frias é o produtor executivo da obra. A suspeita é que emendas parlamentares tenham sido destinadas para o financiamento do longa-metragem. Karina também é investigada por receber recursos da Prefeitura de São Paulo e de outras emendas parlamentares. Na última semana, o senador Flávio Bolsonaro confirmou ter recebido mais de R$ 60 milhões de Daniel Vorcaro, dono do Banco Master, alegando que os recursos foram para o financiamento do filme. O STF tenta notificar o deputado Mário Frias desde março, mas não teve sucesso. Pelas redes sociais, o deputado disse que ainda está em agenda oficial no exterior, com conhecimento do presidente da Câmara, Hugo Mota, e que retornará em 25 de maio. Frias se colocou à disposição do ministro Flávio Dino para prestar esclarecimentos. A reportagem entrou em contato com Karina Gama, mas até o momento não obteve retorno. Da Rádio Nacional em Brasília, Gésio Passos.
9: Mais de 530 celulares foram apreendidos em presídios estaduais pela Operação Multi entre os dias 18 e 21 deste mês. Os dados da operação foram divulgados nesta sexta-feira pelo Ministério da Justiça e Segurança Pública. Foram vistoriadas 2.600 celas de 49 unidades prisionais, onde estão 65 mil detentos em 23 estados. Os celulares foram encontrados pelos policiais penais em buracos na parede e dentro de colchões, com ajuda de equipamentos de detecção. Esta é a primeira operação multi dentro do programa Brasil contra o Crime Organizado. Tanto ela quanto a modo avião vão acontecer duas vezes por mês para retirar os aparelhos e bloquear o sinal, como explica o secretário nacional de Políticas Penais, André Garcia.
10: Queremos impactar em diversos tipos penais, em especial os golpes realizados contra os cidadãos e cidadãs que estão aí, que todo mundo sabe que muitas dessas ligações provenientes de unidades prisionais no Brasil. E nós mapeamos essas unidades. Eu queria só deixar essa informação para vocês, é o máximo que eu posso falar. Nós mapeamos essas unidades e nós vamos silenciar essas unidades.
9: Além do combate aos celulares, o governo quer elevar o padrão de 138 presídios estaduais para a segurança máxima. São 23 na região norte, 45 no Nordeste, 15 no Centro-Oeste, 38 no Sudeste e 17 no Sul. Vão ser doados equipamentos de raio-x, scanners corporais, georradares para encontrar túneis, entre outros. Dos 324 milhões de reais para isso, 185 milhões já estão contratados, segundo o secretário André Garcia. Outro foco destacado por ele é o fortalecimento das corregedorias para o combate à corrupção.
10: É a autonomia e o fortalecimento das corregedorias. Isso é fundamental. Nenhuma corporação muda de uma hora para outra sem que ela possa retirar do seu contexto, dos seus quadros, pessoas que não correspondem aos padrões e valores e princípios que são aqueles que devem nortear aquela instituição.
9: Os dados apresentados nesta sexta são parciais. A operação vai continuar até este sábado para alcançar todas as unidades da federação. O panorama completo deve sair na segunda-feira. Da Rádio Nacional em Brasília, Gabriel Brum.
11: A Corte de Cassação da Itália, última instância do judiciário italiano, negou a extradição da ex-deputada Carla Zambelli para o Brasil e concedeu sua liberdade na noite desta sexta-feira. Ao deixar a prisão, Zambelli publicou um vídeo nas redes sociais do advogado italiano Pier Emilio Sammarco.
12: E agora a gente está livre, graças a Deus, para continuar uma vida de missão. Vocês não sabem ainda qual é essa missão, mas logo, logo vocês vão saber pelos meus canais.
13: Vitória, vitória, vitória.
12: Vitória, grazie tanto, Pier Emilio.
11: Segundo a defesa de Zambelli, o tribunal reconheceu que houve erros nas decisões que autorizaram a extradição. Dessa forma, a ex-deputada pôde deixar a prisão e vai aguardar o desfecho do processo em liberdade. Nas instâncias inferiores, a extradição de Zambelli foi aceita, mas não foi executada porque ainda cabia recurso. Em julho do ano passado, a ex-deputada foi presa em Roma, capital da Itália, onde tentava escapar do cumprimento de um mandado de prisão emitido pelo ministro Alexandre de Moraes, do Supremo Tribunal Federal. Ela foi condenada pelo STF a 10 anos de prisão pela invasão ao sistema eletrônico do Conselho Nacional de Justiça, ocorrido em 2023. Após a fuga para a Itália, o governo brasileiro solicitou a extradição da ex-deputada para o Brasil. Com informações da Agência Brasil, da Rádio Nacional em Brasília, Daniela Longuinho. O presidente Lula vai se reunir na próxima segunda-feira com o presidente da Câmara dos Deputados, Hugo Mota, para discutir a proposta de emenda à Constituição que trata do fim da escala de trabalho 6x1. O encontro vai acontecer às vésperas da votação da PEC pelo plenário da Casa e o governo defende que não haja uma regra de transição da jornada atual de 44 horas semanais para 40 horas, como declarou o presidente Lula nesta sexta-feira em entrevista ao programa Sem Censura da TV Brasil.
14: Nós defendemos que a redução seja de uma vez, de 44 para 40, sabe, fim de papo, sem reduzir salário. Obviamente que nós não temos força para aprovar tudo que a gente quer. Não temos força. Então tem que negociar. Só para você saber, eu segunda-feira tenho uma reunião com o presidente da Câmara, com o ministro do Trabalho, para a gente discutir como é que a gente pode...
15: Essa sabe, negociação.
14: Não dá para aceitar ficar 4 anos, sabe, para fazer meia hora por ano, uma hora por ano. Claro. Ou seja, aí é brincar de fazer redução.
11: Integrantes da comissão especial que analisa o fim da escala de trabalho 6x1 na Câmara dos Deputados garantiram que o projeto deverá ser votado até quinta-feira, dia 27. No tema da segurança, o presidente Lula disse durante a entrevista que o programa Brasil contra o Crime Organizado, lançado no início do mês pelo governo federal, prevê a transformação de presídios estaduais em unidades de segurança máxima para isolar lideranças de facções criminosas.
14: Agora nós vamos transformar 138 presídios, onde está praticamente quase que 80% do chamado crime organizado, das facções. Nós vamos fazer 138 presídios de segurança máxima. Vamos financiar com os governadores tudo o que for necessário para que a gente proíba que a cadeia, ao invés de ser uma punição, é um escritório para eles fomentar o crime no Brasil e no mundo. Sim.
11: Lula voltou a afirmar que a expectativa do Planalto é criar um Ministério da Segurança Pública assim que o Senado Federal aprovar a PEC da Segurança Pública, já aprovada pelo Plenário da Câmara. Também foi destaque o tema da alta nos preços dos combustíveis, reflexo da guerra envolvendo Estados Unidos, Israel e Irã, que provocou o fechamento do Estreito de Hormuz, por onde passa 20% de todo o petróleo do mundo. Lula fez críticas à venda da BR Distribuidora, ao trabalho das agências reguladoras e afirmou que o governo tem adotado medidas para verificar o aumento abusivo dos preços dos combustíveis.
14: Mas eles privatizaram a BR. Esse foi o desserviço que eles fizeram ao Brasil, dizendo que ia melhorar. O que é que melhorou a privatização da BR?
12: Nada.
14: Nada. Ou seja, que o governo não tem controle hoje. Aí você fica dependendo da agência, tá? E a agência ainda tem jeito com o mandato do tempo do Bolsonaro. As agências, que eram uma coisa reguladora, deixou de ser reguladora e ficou quase que representante de empresários. Então, veja, nós estamos preocupados. Posso te garantir, Tati, toda semana eu faço uma reunião. Nós não temos por que aumentar o preço. O que nós temos é colocar a Polícia Federal, a Agência Nacional de Petróleo, na rua para fiscalizar.
11: Segundo pesquisa da ANP, divulgada nesta sexta-feira, o preço médio da gasolina comum caiu 0,6% na semana de 17 a 23 de maio, na comparação com a semana anterior. O litro é vendido em média a R$ 6,62, antes R$ 6,66 do último período. Lula comentou ainda que é a favor da restrição à publicidade das bets e disse que trabalha para o fim da ilegalidade no setor.
14: Se depender da vontade do presidente da República, eu sou favorável a acabar com todas aquelas bets que não estão prestando nenhum serviço de utilidade a esse país. Eles gastam muito dinheiro com publicidade em televisão.
12: Sim, pois é.
14: É sabido a quantidade de influência que eles têm no Congresso Nacional. É sabido, sabe, a quantidade de dinheiro que eles fazem o povo gastar, sabe, jogando sem nenhuma orientação. É. Porque jogar é uma doença. É um vício, gente. Você não tem noção do vício.
11: Em maio do ano passado, o Senado Federal aprovou restrições à publicidade de bets, com medidas que vão da proibição de propaganda durante a transmissão ao vivo de eventos esportivos ao envio de notificações sem o consentimento prévio do destinatário. Da Rádio Nacional em Brasília, Daniela Longuinho.
3: Termina aqui a edição desta segunda-feira, 25 de maio de 2026, do nosso Café com Notícias, com a apresentação e a produção de Kleber Salles e com a participação da nossa equipe de rádio jornalismo. O Café com Notícias volta amanhã. Grande abraço e até lá.
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11: 10 horas e 4 minutos.
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15: Previsão do tempo para segunda-feira, 25 de maio de 2026. Região Sudeste. Em Vitória e Espírito Santo, a previsão é de céu com muitas nuvens e possibilidade de chuvas isoladas. Os termômetros registram mínima de 19 e máxima de 29 graus. A umidade relativa do ar vai de 90 a 60%. Belo Horizonte, Minas Gerais, vai ter uma segunda-feira de céu com muitas nuvens, mas sem previsão de chuva. A temperatura mínima é de 15 e a máxima de 28 graus. A umidade relativa do ar é de 95 a 40%. Você ouviu a previsão do tempo para segunda-feira, 25 de maio de 2026, com informações do IBGE Cidades e do Instituto Nacional de Meteorologia, INMET.
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20: Bom dia! Olá, uma ótima manhã pra você. Tudo beleza? Ah, coisa boa a gente começar a semana juntos, hein? Hoje, 25 de maio de 2026. Sou eu, Kleber Salles, a partir de agora te acompanhando por aqui no nosso Manhã Mais Que Demais. É a sua manhã mais especial, 2 horas de muito sucesso, muita música boa, a gente fazendo a festa através aqui do rádio, junto com você, na melhor sintonia, viu? Hoje, 25 de maio, é o dia da indústria, né? Dia da indústria, deixa eu ver o que mais aqui para falar para você que tá aí acompanhando a gente, tá no carro, no trabalho, hein? Ah, coisa boa, obrigado pela companhia, viu? Hoje é o dia do massagista, um abraço aí para todos os massagistas, né? É, minha amiga Claudete, massagista, um abraço, a minha amiga Dinalva, todo o pessoal aí que tá ouvindo o nosso programa, né? Dia da toalha, dia internacional do sapateado, dia internacional das crianças desaparecidas, dia do orgulho geek, dia da costureira, dia nacional do respeito ao contribuinte, dia internacional da tireoide, dia do trabalhador rural e dia também da África, dia nacional da adoção. E as datas comemorativas desse dia 25 de maio, última semana do mês, hein, gente? Mês de maio tá indo embora, rapaz. Pois é, espero que tenha sido um mês bem bacana pra você aí, viu? Bora começar então, Manhã Mais Que Demais, no seu rádio, tocando só as músicas que você curte, os sons que você gosta de ouvir, nacional, internacional, toca de tudo aqui. Os sucessos sertanejos, o que é pop, você ouve no Manhã Mais Que Demais. Jorge Mateus.

Obrigado, programador, de ter colocado essa música aqui, viu? O programador sabe que eu gosto, né, dessa música sensacional de 1991, né? Cissy Peniston com Finally. Essa é uma das minhas preferidas de todos os tempos, viu? É, rapaz. Esse remix é de 98, é isso, né? Tá marcando aqui, mas a música é mais antiguinha que isso, viu? 91, por aí. 90, 91. Essa foi uma das mais tocadas aí da época da House Music, né? Agora tem um pagodinho pra você curtir aqui. Menos é mais. Tarde demais. E mágica. Aqui no Manhã, mais que demais, hein?

0: Simone Mendes, senhoras e senhores.
1: Lauana Prado e Simone Mendes com Saudade Burra, fechando aqui o primeiro bloco do Manhã Mais Que Demais, nessa segundona, hein? É, já deu pra sentir que a segunda-feira tá animada, né? Deu pra sentir que o negócio aqui tá show de bola, não é não? Ah, rapaz, ó, daqui a pouquinho tem mais músicas, depois do intervalo a gente volta com mais sucessos aqui nesta semana que tá só começando, nessa segunda-feira, né? Início de semana.
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5: Olá! Tá começando mais um panorama completo com as principais movimentações do mercado financeiro e do agronegócio. O mercado iniciou o período com movimentações moderadas e sinais de valorização nas principais moedas internacionais frente ao real. O dólar comercial opera em alta e encerra o levantamento na faixa de R$ 5,28, com valorização de aproximadamente 0,55%. Movimento que segue sendo acompanhado por produtores, empresários e consumidores, já que o dólar influencia diretamente combustíveis, importações e diversos setores da economia. Já o euro também apresenta avanço no mercado e chega próximo dos R$ 5,84, registrando alta de 0,41%. Entre as outras moedas e indicadores internacionais, o dólar turismo acompanha o cenário positivo e aparece cotado em torno de R$ 5,22, enquanto a libra esterlina mantém valorização e supera os R$ 6,70. No cenário das criptomoedas, o Bitcoin apresenta leve correção no momento do levantamento, mas segue operando em patamares elevados, girando acima dos R$ 380 mil. E agora vamos ao setor que movimenta o campo e impacta diretamente a economia do país, o mercado agrícola. O açúcar aparece cotado em aproximadamente R$ 93,56 a saca de 50 quilos, mantendo a atenção dos produtores e comerciantes. O algodão registra valor próximo de R$ 4,25 por libra peso, refletindo os movimentos do mercado internacional. O arroz, item presente diariamente na mesa do brasileiro, está cotado em cerca de R$ 59,98 por saca de 50 quilos. No mercado pecuário, o bezerro segue valorizado, com média superior a R$ 3.400 por cabeça, mostrando a força do segmento de reposição. O boi gordo aparece cotado em aproximadamente R$ 345 por arroba, mantendo a atenção dos frigoríficos e produtores. Já o café, um dos produtos mais acompanhados do agronegócio brasileiro, continua em patamar elevado e alcança cerca de R$ 1.612 por saca de 60 quilos. Fechando o levantamento, o milho registra média de R$ 65 por saca de 60 quilos, acompanhando o comportamento do mercado e das expectativas da produção. Essas foram as principais informações do mercado financeiro e agro desta segunda-feira, 25 de maio.

Caixa Econômica Federal realizou neste domingo o aguardado sorteio especial da Mega Sena 30 anos, com um prêmio histórico. Duas apostas, uma do Rio de Janeiro e outra de Fortaleza, acertaram as 6 dezenas e vão dividir a bolada, levando mais de 168 milhões de reais cada. Além dos grandes vencedores, a sorte também sorriu para quem chegou perto. 9 apostas do sul de Minas Gerais bateram na trave, acertando 5 números, e cada apostador vai embolsar quase 14 mil reais. O próximo sorteio regular acontece na terça-feira.

0: Em sua primeira entrevista após anunciar que vai deixar o Manchester City, o técnico Pep Guardiola disse que está ciente de que receberá propostas de grandes clubes e seleções, mas ele quer um tempo para descansar. Descanso, sem planos de treinar por um tempo. Senão eu continuaria aqui. Preciso dar um passo para trás.
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3: Agora as previsões para Áries, Touro e Gêmeos. Signo de Áries.
2: Nascidos entre 21 de março a 20 de abril.
4: A segunda começa pedindo menos velocidade e mais percepção. Você pode descobrir que algumas situações não precisam de confronto para serem resolvidas. O céu favorece escolhas inteligentes e mudanças discretas, que trarão resultados maiores lá na frente. No amor, uma atitude inesperada pode aproximar alguém que parecia distante. Hoje, escutar vale mais do que reagir.
3: Signo de Touro.
2: Nascidos entre 21 de abril a 21 de maio.
4: Touro. A energia desta segunda favorece recomeços silenciosos. Você estará mais consciente sobre quem merece permanecer na sua rotina. E isso muda totalmente sua forma de lidar com as emoções. No trabalho ou nos estudos, uma ideia simples pode render mais do que algo grandioso. No amor, o dia pede menos controle e mais espontaneidade.
3: Signo de Gêmeos.
2: Nascidos entre 22 de maio a 21 de junho.
4: Gêmeos, sua mente estará inquieta e cheia de perguntas importantes hoje. A segunda favorece decisões ligadas ao futuro, principalmente envolvendo amizades, projetos e mudanças pessoais. No amor, alguém pode demonstrar sentimentos através de atitudes pequenas, mas significativas. Nem tudo precisará ser dito em voz alta.
3: Já voltamos com as previsões para Câncer, Leão e Virgem.
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8: É a sua rádio, a sua melhor companhia. Manhã Mais Que Demais por aqui. Um abraço aí pra galera que acompanha o nosso programa em todo o Brasil, né? Todo mundo ligadinho, ligadinha aqui nesta segundona. E agora quem tá chegando é a Manu com a Simone Mendes Daqui Pra Sempre. Você vai curtir com a gente agora, não vai? Ah, essa é boa pra curtir, pra mexer o esqueleto, hein? Essa é boa pra balançar, viu? Manhã Mais Que Demais e os sucessos mais animados do seu rádio a gente toca, viu? Simbora!

0: Simone Mendes!
1: Obrigado, Malu!
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Bruno e Marrone e Henrique Diego, esqueci você. Mas não é para você esquecer a gente aqui não, hein? É, você sempre ligado com o nosso programa Manhã Mais Que Demais. Teve o swing e simpatia também, né? Por quê? E aqui você ouve o melhor do sertanejo, do pagode, do pop, as melhores nacionais e internacionais, aqui no nosso Manhã Mais Que Demais. Tá chegando um som international agora pra gente curtir juntos aqui, né? O som de Gailey, Epic the Fool, aqui no Manhã Mais Que Demais.

0: Valeu, valeu!
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0: Matheus e Cauã e Ana Castela, ilusão ótima. Não, não é ilusão ótima, é ilusão de ótica. Que a gente curtiu aqui, viu? Então eu falei que nem o seu Madruga agora, né? Ilusão de ótica. Daqui a pouquinho eu volto com mais músicas no nosso Manhã Mais Que Demais dessa segundona. Fique ligado, já já tem Guilherme Benuto, daqui a pouquinho tem Priscila Senna, Júlia B, daqui a pouquinho, e muito mais pra você que se liga aqui, hein?
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No cenário internacional, a tensão volta a escalar na Guerra do Leste Europeu. A Rússia realizou neste domingo um ataque massivo utilizando mísseis hipersônicos contra a capital ucraniana, Kiev. As autoridades locais confirmaram que o bombardeio deixou vítimas fatais e causou grande destruição na infraestrutura da cidade. O uso de armamento hipersônico reforça a brutalidade da ofensiva, dificultando a interceptação pelas defesas aéreas da Ucrânia.

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1: As últimas do esporte, você confere nesta segunda-feira, 25 de maio de 2026. Eu sou Kleber Salles. A gente começa falando do Atlético Paranaense, que entrou no G4 do Campeonato Brasileiro, hein? Ontem, o Atlético Paranaense, né, o Furacão, venceu o Remo por 2-1 de virada no Mangueirão pela 17ª rodada da competição nacional. Já que foi expulso ao fim do primeiro tempo por gesto obsceno, abriu o placar no início de jogo. No entanto, Viveiros, artilheiro da equipe paranaense, marcou os dois gols para garantir a vitória importante. Com o resultado, o Atlético entra no G4 com 27 pontos e não tem mais chances de ser ultrapassado na rodada. Além disso, o time quebra jejum de 4 meses sem vencer fora de casa. Do outro lado, o Remo amarga mais uma derrota e ocupa a 19ª colocação com apenas 15 pontos. Os times voltam pelo Brasileirão no próximo final de semana. No sábado, dia 30 de maio, o Furacão encara o Mirassol na Arena da Baixada, enquanto no domingo, dia 31 de maio, o Leão Azul recebe o São Paulo no Mangueirão. Eu sou Kleber Salles e volto daqui a pouco com mais esporte no seu rádio.
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3: Agora, as previsões para Câncer, Leão e Virgem. Signo de Câncer.
2: Nascidos entre 22 de junho a 22 de julho.
4: Câncer, o universo traz uma segunda de renovação emocional. Você poderá sentir necessidade de mudar hábitos, ambientes ou até certas relações que já não fazem sentido. O céu favorece limpeza energética e novas perspectivas. No amor, menos cobrança e mais leveza ajudarão muito a fortalecer a conexão.
3: Signo de Leão.
2: Nascidos entre 23 de julho a 22 de agosto.
4: Leão, hoje você perceberá que não precisa provar nada para ninguém. A segunda-feira favorece a autoestima verdadeira e decisões mais maduras. Pessoas ao redor podem procurar seus conselhos ou apoio emocional. No amor, o dia favorece reconciliações, conversas sinceras e demonstrações inesperadas de carinho.
3: Signo de Virgem.
2: Nascidos entre 23 de agosto a 22 de setembro.
4: Virgem, a segunda traz energia de reorganização interna. Você estará mais observador e conseguirá perceber detalhes que antes passavam despercebidos. Nos estudos e no trabalho, o momento favorece estratégia e planejamento. No amor, tente não racionalizar tudo. Algumas conexões precisam apenas ser sentidas.
3: Já voltamos com as previsões para Libra, Escorpião e Sagitário.
5: Olha aí, aquele abraço bem brasileiro para nossa galera nos Estados Unidos e Canadá, ligados em casa ou na batalha do trabalho. Tamo junto! 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
6: 11 horas e 6 minutos.
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9: Previsão do tempo para segunda-feira, 25 de maio de 2026. Região Sudeste. Em Vitória e Espírito Santo, a previsão é de céu com muitas nuvens e possibilidade de chuvas isoladas. Os termômetros registram mínima de 19 e máxima de 29 graus. A umidade relativa do ar vai de 90 a 60%. Belo Horizonte, Minas Gerais, vai ter uma segunda-feira de céu com muitas nuvens, mas sem previsão de chuva. A temperatura mínima é de 15 e a máxima de 28 graus. A umidade relativa do ar é de 95 a 40%. Você ouviu a previsão do tempo para segunda-feira, 25 de maio de 2026. Com informações do IBGE Cidades e do Instituto Nacional de Meteorologia, INMET.
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1: Tô bem, Manhã Mais Que Demais de volta por aqui para você que está sintonizando, acessando aqui a programação pela internet, né? Obrigado a você pelo carinho da audiência. Nosso Manhã Mais Que Demais vai seguindo com Guilherme e Benuto, Sujeito Homem, sucesso aí de 2024. E na sequência, a Priscila Senna, com 9 da manhã, aqui no Manhã Mais Que Demais, hein? Os sucessos do momento, você curte com a gente. Bora que bora, hein? Mas tem Guilherme Benuto, né? Pra abrir muito bem o terceiro bloco de hoje.

0: Coisa linda.
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Que beleza, hein? Manhã Mais, que demais no seu rádio. O som de Jefferson Moraes com Péssima Hora. É, rapaz, quando acontece aquela situação, né, na péssima hora, aí fica terrível a coisa, viu? Ai, ai, ai. Júlia Bi passou por aqui também, um Desficava, e agora tem o Sorriso Maroto e o Ferrugem, um encontro bem legal aqui, né? Fazendo aquele swingão gostoso, aquele pagodinho bem bacana pra você que curte o nosso Manhã Mais Que Demais.

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0: Danilo e Davi com Apaga, Apaga, Apaga. É, rapaz, fechando mais um bloco aqui do nosso Manhã Mais Que Demais. É a segunda-feira mais animada do seu rádio, você curtindo aqui as melhores músicas. Ó, vem com a gente, não sai daí que daqui a pouco tem o último bloco do nosso Manhã Mais Que Demais. É a nossa super segunda-feira cheia de sucessos por aqui, viu? Você sabe que o sucesso aqui tem vez, hein? O sucesso não para. Fica ligadinho que a gente volta já.
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3: Agora, as previsões para Libra, Escorpião e Sagitário. Signo de Libra.
4: Nascidos entre 23 de setembro a 23 de outubro.
5: Libra, o dia favorece novas conexões e encontros marcantes. Sua energia social estará mais forte e você poderá receber notícias ou mensagens importantes ao longo do dia. No amor, o céu pede coragem para falar o que sente, sem tentar agradar todo mundo ao mesmo tempo.
3: Signo de Escorpião.
4: Nascidos entre 24 de outubro a 22 de novembro.
5: Escorpião, a segunda chega intensa e transformadora. Você poderá sentir vontade de se afastar de ambientes cansativos e buscar mais paz emocional. O universo favorece mudanças profundas, principalmente ligadas à autoestima e aos relacionamentos. No amor, alguém pode surpreender você com sinceridade.
3: Signo de Sagitário.
4: Nascidos entre 23 de novembro a 22 de dezembro.
5: Sagitário, o céu traz movimento e oportunidades inesperadas nesta segunda. Conversas aleatórias podem abrir portas importantes para o futuro. Você estará mais inspirado e criativo, principalmente para resolver problemas antigos. No amor, evite fugir de sentimentos, só para manter a sensação de liberdade.
3: Já já voltamos com as previsões para Capricórnio, Aquário e Peixes.
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0: Muito bem, Manhã Mais Que Demais, último bloco, já estamos na reta final do programa desta segundona. Para você que está aí acompanhando a gente, obrigado pela audiência, pela sintonia. Para abrir esse bloco tem o som do Zé Neto e Cristiano, Escondendo Ouro, hein? E Tube Talk também passando, vai passar por aqui com Farfetch, Will Faldon. Aqui na programação do Manhã Mais Que Demais, as melhores nacionais e internacionais, os sons do momento, hein? Você curte aqui.

barulho do foguete aí. É, rapaz, com Zé Neto e Cristiano, fechando ainda não, né? Tem mais música pra rolar nessa sequência ainda? Tem mais, né? As saideiras aqui, viu? A gente vai curtir agora o Kaique Felipe Murilo Ruffi com Me Ama Consciente. Vai ter aqui a Marília Tavares também, né? Com Palavras de Perdão e Capital Cities. Então as nossas últimas aqui do manhã, mais que demais, hein? Vamos nessa, porque essa manhã tá bem mais que demais mesmo, viu? Sem graça.

0: Faz barulho pro Murilo aí!
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0: Zé Felipe, se não tivesse ido, essa música eu acho que ele dedica para Ana Castela, para Ana Castela ou para Virgínia, não sei, para uma das duas aí, viu? Fechando o nosso Manhã Mais Que Demais aqui desta segundona. Gente, um grande abraço do seu amigo Kleber Salles, o KS, e eu volto amanhã, neste mesmo horário, neste mesmo canal, tá bom? Um abraço pra todo mundo e continue ligado aqui na Melhor Rádio, tá só começando a segunda-feira por aqui ainda, hein?
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4: Um alerta grave de saúde pública ganha destaque após diversos pacientes relatarem reações severas ao utilizarem canetas emagrecedoras falsificadas. Vítimas afirmam ter passado por situações de risco de morte sem obterem os resultados prometidos pelos produtos clandestinos. As autoridades sanitárias e a polícia intensificam as investigações para desmantelar as quadrilhas responsáveis pela venda desses medicamentos adulterados. Médicos reforçam que o uso de remédios para perda de peso deve ser feito exclusivamente com prescrição e acompanhamento profissional.
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0: Kimian Antonelli venceu o Grande Prêmio do Canadá de Fórmula 1 após uma corrida movimentada em Montreal, marcada por estratégias arriscadas, vários safety cars virtuais e um duelo intenso dentro da Mercedes. O italiano assumiu a ponta depois do abandono de George Russell, enquanto Lewis Hamilton terminou em segundo e conquistou seu primeiro pódio pela Ferrari, com Verstappen fechando o top 3. A prova ainda teve abandonos de Norris, Pérez e Albon, além de punições para Piastri, Adjar e Gabriel Bortoleto, que enfrentou dificuldades após largar com pneus intermediários e terminou apenas em 13º pela Audi. Eu sou Kleber Salles, vou ficando por aqui com o nosso Radar Esportivo, mas volto amanhã com mais destaques do mundo dos esportes no seu rádio. Um grande abraço para você e até lá!
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6: Agora, as previsões para Capricórnio, Aquário e Peixes. Signo de Capricórnio.
1: Nascidos entre 22 de dezembro a 20 de janeiro.
7: Capricórnio, o dia favorece crescimento pessoal e fortalecimento emocional. Você perceberá que algumas responsabilidades não precisam pesar tanto quanto vinha imaginando. O momento favorece equilíbrio entre vida pessoal e metas profissionais. No amor, pequenos gestos terão muito mais valor do que grandes promessas.
6: Signo de Aquários.
1: Nascidos entre 21 de janeiro a 20 de fevereiro.
7: Aquário, a segunda desperta sua necessidade de autenticidade. Você estará menos disposto a manter situações superficiais e mais interessado em conexões reais. O céu favorece criatividade, mudanças de rotina e novas inspirações. No amor, uma conversa inesperada pode mudar completamente o rumo de uma relação.
6: Signo de Peixes.
1: Nascidos entre 21 de fevereiro a 20 de março.
7: Peixes, o dia será marcado por forte intuição e sensibilidade emocional. Você perceberá energias e intenções com muita facilidade. Então escolha bem quem terá acesso ao seu tempo e à sua atenção. No amor, o momento favorece cumplicidade, acolhimento e aproximações profundas. Confie mais no que seu coração já sabe.
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8: Meio-dia e 6 minutos.
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11: Previsão do tempo para segunda-feira, 25 de maio de 2026. Região Sudeste. Em Vitória e Espírito Santo, a previsão é de céu com muitas nuvens e possibilidade de chuvas isoladas. Os termômetros registram mínima de 19 e máxima de 29 graus. A umidade relativa do ar vai de 90 a 60%. Belo Horizonte, Minas Gerais, vai ter uma segunda-feira de céu com muitas nuvens, mas sem previsão de chuva. A temperatura mínima é de 15 e a máxima de 28 graus. A umidade relativa do ar é de 95 a 40%. Você ouviu a previsão do tempo para segunda-feira, 25 de maio de 2026, com informações do IBGE Cidades e do Instituto Nacional de Meteorologia, INMET.
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Brigada Sertaneja. De sintonizar a Pegada Sertaneja. É, o nosso Pegada Sertaneja tá começando agora. O seu dia bem mais animado. Prepare-se para se envolver com aquela melodia aí que bate mais forte, que deixa o seu coração apaixonadinho com a música sertaneja que tá em alta, hein? Tá fazendo o maior sucesso.

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Mais um bloco cheio de hits sertanejos, hein? Que agitaram aí a sua programação. Mas desgruda não, hein? Daqui a pouquinho tem muito mais pra você.

Olá! Tá começando mais um panorama completo com as principais movimentações do mercado financeiro e do agronegócio. O mercado iniciou o período com movimentações moderadas e sinais de valorização nas principais moedas internacionais frente ao real. O dólar comercial opera em alta e encerra o levantamento na faixa de R$ 5,28, com valorização de aproximadamente 0,55%. Movimento que segue sendo acompanhado por produtores, empresários e consumidores, já que o dólar influencia diretamente combustíveis, importações e diversos setores da economia. Já o euro também apresenta avanço no mercado e chega próximo dos R$ 5,84, registrando alta de 0,41%. Entre as outras moedas e indicadores internacionais, o dólar turismo acompanha o cenário positivo e aparece cotado em torno de R$ 5,22, enquanto a libra esterlina mantém valorização e supera os R$ 6,70. No cenário das criptomoedas, o Bitcoin apresenta leve correção no momento do levantamento, mas segue operando em patamares elevados, girando acima dos R$ 380 mil. E agora vamos ao setor que movimenta o campo e impacta diretamente a economia do país, o mercado agrícola. O açúcar aparece cotado em aproximadamente R$ 93,56 a saca de 50 quilos, mantendo a atenção dos produtores e comerciantes. O algodão registra valor próximo de R$ 4,25 por libra peso, refletindo os movimentos do mercado internacional. O arroz, item presente diariamente na mesa do brasileiro, está cotado em cerca de R$ 59,98 por saca de 50 quilos. No mercado pecuário, o bezerro segue valorizado, com média superior a R$ 3.400 por cabeça, mostrando a força do segmento de reposição. O boi gordo aparece cotado em aproximadamente R$ 345 por arroba, mantendo a atenção dos frigoríficos e produtores. Já o café, um dos produtos mais acompanhados do agronegócio brasileiro, continua em patamar elevado e alcança cerca de R$ 1.612 por saca de 60 quilos. Fechando o levantamento, o milho registra média de R$ 65 por saca de 60 quilos, acompanhando o comportamento do mercado e das expectativas da produção. Essas foram as principais informações do mercado financeiro e agro desta segunda-feira, 25 de maio.

0: Uma tragédia marcou o fim de semana na turística cidade de São Tomé das Letras, no sul de Minas Gerais. Um turista perdeu a vida após sofrer um desmaio repentino enquanto se banhava em uma das famosas cachoeiras da região. Equipes de resgate foram acionadas rapidamente por outros banhistas que presenciaram a cena, mas infelizmente a vítima não resistiu. O corpo foi encaminhado ao Instituto Médico Legal para exames que determinarão a causa exata do mal súbito.
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0: Mais um bloco cheio de hits sertanejos, hein? Que agitaram aí a sua programação. Mas desgruda não, hein? Daqui a pouquinho tem muito mais pra você.
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O Tribunal Regional do Trabalho de Minas Gerais condenou uma empresa a pagar uma indenização de R$ 20 mil por assédio moral. A decisão foi tomada após a comprovação de que a companhia havia instalado câmeras de monitoramento dentro do vestiário dos funcionários. Os magistrados entenderam que a atitude violou gravemente a intimidade e a privacidade dos trabalhadores, configurando um abuso inaceitável no ambiente corporativo. A sentença serve como um alerta rigoroso sobre os limites do monitoramento patronal no local de trabalho.

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0: Terminamos mais um bloco musical, hein? Mais uma sequência daquelas. Fica triste não, hein? Porque em breve, daqui a pouquinho, voltamos com mais Pegada Sertaneja.
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Um grave acidente de trabalho marcou o domingo no Paraná. O empresário ficou gravemente ferido após a explosão de um cilindro durante o processo de produção de cerveja artesanal. A força do impacto foi tão grande que a vítima perdeu parte do braço e sofreu um ferimento severo no olho. Equipes de resgate foram acionadas rapidamente para prestar os primeiros socorros e encaminhar o empresário ao hospital.

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2: O Tottenham escapou do rebaixamento na Premier League ao vencer o Everton por 1-0 em Londres, com gol de João Palhinha no primeiro tempo. O time ainda contou com uma defesa salvadora do goleiro Kinski nos minutos finais e se manteve na elite, enquanto o West Ham acabou rebaixado, mesmo vencendo o Leeds por 3-0. Já o Sunderland garantiu vaga na Liga Europa ao bater o Chelsea por 2-1, enquanto o United goleou o Bridgeton fora de casa. Então aí os resultados da Premier League para você. A gente acompanha tudo aqui no nosso Radar Esportivo. Eu sou o Kleber Salles e volto já já.
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5: Pessoal, chegou a hora de entrar de cabeça na vibe sertaneja mais animada do rádio. Então, aumente esse volume aí que a gente vai sacudindo aqui com as melhores do sertanejo pra você.

0: hora de dar uma pequena pausa, mas se preocupa não, hein? Voltamos daqui a pouquinho com mais sertanejo de primeira qualidade pra você.
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4: Olá! Tá começando mais um panorama completo com as principais movimentações do mercado financeiro e do agronegócio. O mercado iniciou o período com movimentações moderadas e sinais de valorização nas principais moedas internacionais frente ao real. O dólar comercial opera em alta e encerra o levantamento na faixa de R$ 5,28, com valorização de aproximadamente 0,55%. Movimento que segue sendo acompanhado por produtores, empresários e consumidores, já que o dólar influencia diretamente combustíveis, importações e diversos setores da economia. Já o euro também apresenta avanço no mercado e chega próximo dos R$ 5,84, registrando alta de 0,41%. Entre as outras moedas e indicadores internacionais, o dólar turismo acompanha o cenário positivo e aparece cotado em torno de R$ 5,22, enquanto a libra esterlina mantém valorização e supera os R$ 6,70. No cenário das criptomoedas, o Bitcoin apresenta leve correção no momento do levantamento, mas segue operando em patamares elevados, girando acima dos R$ 380 mil. E agora vamos ao setor que movimenta o campo e impacta diretamente a economia do país, o mercado agrícola. O açúcar aparece cotado em aproximadamente R$ 93,56 a saca de 50 quilos, mantendo a atenção dos produtores e comerciantes. O algodão registra valor próximo de R$ 4,25 por libra peso, refletindo os movimentos do mercado internacional. O arroz, item presente diariamente na mesa do brasileiro, está cotado em cerca de R$ 59,98 por saca de 50 quilos. No mercado pecuário, o bezerro segue valorizado, com média superior a R$ 3.400 por cabeça, mostrando a força do segmento de reposição. O boi gordo aparece cotado em aproximadamente R$ 345 por arroba, mantendo a atenção dos frigoríficos e produtores. Já o café, um dos produtos mais acompanhados do agronegócio brasileiro, continua em patamar elevado e alcança cerca de R$ 1.612 por saca de 60 quilos. Fechando o levantamento, o milho registra média de R$ 65 por saca de 60 quilos, acompanhando o comportamento do mercado e das expectativas da produção. Essas foram as principais informações do mercado financeiro e agro desta segunda-feira, 25 de maio.
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6: Olá, voltamos e o Info News está no ar. Um em cada três municípios brasileiros ficou fora de um critério central para receber mais recursos federais da educação. Dados do Ministério da Educação mostram que 1.914 cidades não conseguiram comprovar redução das desigualdades raciais e socioeconômicas na aprendizagem. A exigência faz parte do valor aluno ano resultado, mecanismo ligado ao novo Fundeb, que define condições para ampliar repasses da União a estados e municípios. O governo federal tem 7,5 bilhões de reais disponíveis para esse instrumento. Entre os critérios avaliados, a redução das desigualdades foi o ponto com maior descumprimento. O problema também aparece nos estados. Apenas 11 cumprem essa exigência. E o MEC afirma que a dificuldade atinge cidades pequenas e grandes. Para enfrentar o cenário, a pasta vai redistribuir mais de 1.500 agentes para apoiar redes de ensino. Também haverá repasse de R$ 115 milhões pelo PDDE Equidade, também de guias para ajudar escolas e gestores a avançarem em inclusão e melhorar a aprendizagem. Daqui a pouco mais informações aqui no Info News. Fique ligado!
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7: e o Palmeiras oficializou a contratação do zagueiro argentino Alexander Barbosa junto ao Botafogo em operação de aproximadamente 20 milhões, segundo apurou o Estadão. O defensor de 31 anos assinou contrato até dezembro de 2028, com opção do clube de prorrogação por um ano e poderá estrear após a Copa do Mundo, quando abre a janela de transferências. Revelado nas categorias de base do River Plate e com passagem por times da Argentina, Barbosa chegou ao Botafogo no início de 2024, após se destacar com a camisa do Libertad do Paraguai. O zagueiro foi um dos pilares da conquista dos títulos da Libertadores e Brasileirão daquele ano.
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0: Quem gostou faz barulho! Muito obrigado, gente. Muito obrigado!
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Terminamos mais um bloco musical, hein? Mais uma sequência daquelas. Fica triste não, hein? Porque em breve, daqui a pouquinho, voltamos com mais Pegada Sertaneja.

0: Olá! Tá começando mais um panorama completo com as principais movimentações do mercado financeiro e do agronegócio. O mercado iniciou o período com movimentações moderadas e sinais de valorização nas principais moedas internacionais frente ao real. O dólar comercial opera em alta e encerra o levantamento na faixa de R$ 5,28, com valorização de aproximadamente 0,55%. Movimento que segue sendo acompanhado por produtores, empresários e consumidores, já que o dólar influencia diretamente combustíveis, importações e diversos setores da economia. Já o euro também apresenta avanço no mercado e chega próximo dos R$ 5,84, registrando alta de 0,41%. Entre as outras moedas e indicadores internacionais, o dólar turismo acompanha o cenário positivo e aparece cotado em torno de R$ 5,22, enquanto a libra esterlina mantém valorização e supera os R$ 6,70. No cenário das criptomoedas, o Bitcoin apresenta leve correção no momento do levantamento, mas segue operando em patamares elevados, girando acima dos R$ 380 mil. E agora vamos ao setor que movimenta o campo e impacta diretamente a economia do país, o mercado agrícola. O açúcar aparece cotado em aproximadamente R$ 93,56 a saca de 50 quilos, mantendo a atenção dos produtores e comerciantes. O algodão registra valor próximo de R$ 4,25 por libra peso, refletindo os movimentos do mercado internacional. O arroz, item presente diariamente na mesa do brasileiro, está cotado em cerca de R$ 59,98 por saca de 50 quilos. No mercado pecuário, o bezerro segue valorizado, com média superior a R$ 3.400 por cabeça, mostrando a força do segmento de reposição. O boi gordo aparece cotado em aproximadamente R$ 345 por arroba, mantendo a atenção dos frigoríficos e produtores. Já o café, um dos produtos mais acompanhados do agronegócio brasileiro, continua em patamar elevado e alcança cerca de R$ 1.612 por saca de 60 quilos. Fechando o levantamento, o milho registra média de R$ 65 por saca de 60 quilos, acompanhando o comportamento do mercado e das expectativas da produção. Essas foram as principais informações do mercado financeiro e agro desta segunda-feira, 25 de maio.
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3: Olá, tudo bem? Chegando para você mais um Esporte Agora com a minha apresentação, locutora Patrícia. E a Copa do Mundo de 2026 vai oferecer salas sensoriais em todos os 16 estádios do torneio em uma iniciativa de acessibilidade anunciada pela FIFA. Espaços de descompressão estarão disponíveis em todos os 104 jogos ao longo de 39 dias de competição. A iniciativa mira pessoas que podem sofrer com sobrecarga sensorial em eventos ao vivo. Pessoas portadoras de condições como autismo, transtorno de estresse pós-traumático, demência e ansiedade poderão utilizar as salas a qualquer momento da partida.
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5: Olá, muito prazer, eu sou o Silva Júnior e o Info News está no ar, edição desta segunda-feira, hoje dia 25 de maio de 2026. A votação do projeto que cria uma linha de crédito especial para produtores rurais afetados por quebras climáticas e conflitos geopolíticos foi adiada na Comissão de Assuntos Econômicos do Senado. O adiamento ocorreu após negociação entre o Ministério da Fazenda e parlamentares para alinhar as regras de acesso e o impacto fiscal da medida, estimada em R$ 817 bilhões ao longo de 13 anos. A expectativa é que o texto retorne à pauta ainda nesta semana. Para construir o acordo, o governo aceitou ampliar as condições de renegociação das dívidas. O prazo para a quitação dos débitos subiu de 6 para até 10 anos nos casos mais graves. E o período de carência foi estendido para 2 anos, desde que haja o pagamento de juros desde o início. A Frente Parlamentar da Agropecuária pressiona pela aprovação antes. antes do próximo Plano Safra. O projeto também prevê a criação de um fundo garantidor, com a participação do poder público, bancos e produtores, para dar segurança ao sistema financeiro e mitigar os riscos da inadimplência no setor. Daqui a pouco, mais informações aqui no Info News. Fique ligado!
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1: Alguém apaixonado aqui em Cuiabá hoje? Alguém sofrendo de amor? Você que veio pra cá tentando esquecer aquela pessoa e ainda não conseguiu. Vou dar um conselho de amigo. Se fosse eu ligava pra essa pessoa agora, essa hora. Ligava, deixa de orgulho besta. Ligava e falava assim: amor, tô morrendo de saudade de você. Não é porque eu tô no show do Cristiano Araújo não, mas se você quiser a gente casa, a gente namora. Se nada der certo, a gente só beija na boca, gostoso mesmo, vira só um rolo. Mas fica comigo, eu aceito ser apenas seu caso definido.

0: gostavam.
1: Quem gostou faz barulho aí.
0: Alô, Goiânia! Gente, pra quem me conhece sabe que eu tô realizando um sonho. Eu tô aqui, ó, tremendo as bases. Que honra.
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0: Bahia.
1: Previsão do tempo para segunda-feira, 25 de maio de 2026. Região Centro-Oeste. Em Campo Grande, Mato Grosso do Sul, o dia vai ser de céu encoberto, mas pode ocorrer chuva isolada. Os termômetros registram mínima de 21 e máxima de 30 graus. A umidade relativa do ar gira em torno de 85 a 60%. Em Goiânia, Goiás, a segunda-feira vai ser de céu com muitas nuvens. A temperatura mínima é de 18 e a máxima de 31 graus. A umidade relativa do ar é de 80 a 40%. Região Nordeste. Em Salvador, Bahia, vai ter uma segunda-feira de céu encoberto com possibilidade de chuva isolada. A temperatura marca mínima de 24 graus e máxima de 28 graus. A umidade relativa do ar vai de 90 a 70%. Catarina, Ceará, festeja aniversário com céu repleto de nuvens. A temperatura mínima é de 21 e a máxima de 32 graus. A umidade do ar varia de 80 a 30%. Região Norte. Em Rio Branco, Acre, o dia vai ser de céu com muitas nuvens. A temperatura mínima é de 21 e a máxima de 30 graus. A umidade do ar é de 92 a 60%. Em Palmas, Tocantins, a previsão é de céu encoberto. A temperatura mínima é de 24 e a máxima de 32 graus. A umidade relativa do ar é de 90 a 40%. Região Sudeste. Em Vitória e Espírito Santo, a previsão é de céu com muitas nuvens e possibilidade de chuvas isoladas. Os termômetros registram mínima de 19 e máxima de 29 graus. A umidade relativa do ar vai de 90 a 60%. Belo Horizonte, Minas Gerais, vai ter uma segunda-feira de céu com muitas nuvens, mas sem previsão de chuva. A temperatura mínima é de 15 e a máxima de 28 graus. A umidade relativa do ar é de 95 a 40%. Região Sul. Em Porto Alegre, no Rio Grande do Sul, o dia vai ser de céu com muitas nuvens, pancadas de chuva e possível queda de granizo. Os termômetros registram mínima de 12 e máxima de 22 graus. A umidade relativa do ar oscila entre 100 e 50%. Em Florianópolis, Santa Catarina, a previsão é de céu encoberto com pancadas

0: de chuvas isoladas. Os termômetros registram mínima de 16 e máxima de 20 graus. A umidade relativa do ar fica entre 90 e 75%.
1: Como parte das celebrações dos 125 anos da Fiocruz, o presidente Lula participou neste sábado, no Rio de Janeiro, da inauguração da nova sede do Centro de Desenvolvimento Tecnológico em Saúde, CDTS Fiocruz. A unidade será voltada ao estudo de vacinas, medicamentos e soluções inovadoras para o SUS, como explicou o coordenador-geral da unidade, Carlos Morel.
2: Em 2002, no Congresso Interno da Fiocruz, decidiu criar o CDTS. E eu vou ler qual foi a resolução do Congresso Interno. O desenvolvimento tecnológico de produtos e processos demanda instalações, equipamentos, processo de trabalho, forma de organização e gestão próprias. Em outras palavras, era necessário criar uma estrutura capaz de atravessar uma etapa crítica. Como é que a gente transforma conhecimento científico em soluções concretas para o SUS? Foram necessárias duas décadas para a gente chegar ao dia de hoje. Mas essas duas décadas expressam também a resiliência da Fiocruz.
1: A Fiocruz também passará a contar com um Centro de Desenvolvimento e Produção de Terapias, CAR-T-Cell, dedicado a um dos tratamentos mais avançados do mundo contra o câncer. Trata-se de uma terapia que utiliza as próprias células imunológicas do corpo para atingir e destruir células infectadas. Foi o que aconteceu com o publicitário Paulo Peregrino, de 61 anos, que teve remissão de um linfoma usando a terapia inovadora, após 13 anos lutando contra a doença. O ministro da Saúde, Alexandre Padilha, destacou que o tratamento de alto custo ficará disponível gratuitamente no SUS e citou o caso bem-sucedido de Peregrino, que esteve presente no evento.
3: A diferença da Fiocruz é que um tratamento que hoje custa 350 a 400 mil dólares, mais de 2 milhões de reais, graças à produção da Fiocruz, presidente. Pessoas como Paulo vão poder receber esse tratamento pelo SUS, de graça, como direito.
1: Foram investidos 330 milhões de reais do governo federal no projeto de terapia CAR-T-Cell 100% nacional. O presidente Lula afirmou que os investimentos em pesquisa e inovação são essenciais para o desenvolvimento do país.
4: O que a gente ouve muito no governo é o seguinte: custa muito, é muito caro. Não tem dinheiro. Isso é o que a gente mais ouve. E as pessoas nunca param para se perguntar quanto custa não fazer. E esse é o desafio que nós temos que ter daqui para frente no Brasil. Se a gente quiser tirar o Brasil do rol dos países em via de desenvolvimento e colocar o Brasil no rol dos países altamente desenvolvidos.
1: A tecnologia mira brasileiros que enfrentam leucemia, linfoma e mielo múltiplo. A iniciativa é resultado de uma parceria firmada em 2023 entre Fiocruz, Ministério da Saúde e a organização norte-americana Caring Cross. Os primeiros pacientes devem participar dos estudos clínicos e começar a receber tratamento experimental no segundo semestre deste ano. Há 6 dias do fim do prazo para a entrega da declaração do Imposto de Renda 2026, mais de 30 milhões de contribuintes já acertaram as contas com o Leão. O número equivale a 69% do total previsto para ser recebido este ano. O Fisco estima receber 44 milhões de declarações até a próxima sexta-feira, 29 de maio, prazo final para a entrega. De acordo com a Receita, 62% das declarações entregues até o momento têm imposto a restituir. Cerca de 21% terão que pagar imposto de renda e aproximadamente 17% não têm imposto a pagar nem a receber. Quem não enviar a declaração no prazo pagará multas de R$ 165,74 ou 1% do imposto devido, prevalecendo o maior valor. Precisa declarar o imposto de renda quem recebeu rendimentos tributáveis acima de R$ 35.585, assim como pessoas físicas que obtiveram renda bruta da atividade rural acima de R$ 177.920. A Corte de Cassação da Itália, última instância do judiciário italiano, negou a extradição da ex-deputada Carla Zambelli para o Brasil e concedeu sua liberdade na noite desta sexta-feira. Ao deixar a prisão, Zambelli publicou um vídeo nas redes sociais do advogado italiano Pier Emilio Sammarco.
5: E agora a gente está livre, graças a Deus, para continuar uma vida de missão. Vocês não sabem ainda qual é essa missão, mas logo, logo vocês vão saber pelos meus canais.
6: Vitória, vitória, vitória. Vitória,
5: grazie tanto, Pier Emilio.
1: Segundo a defesa de Zambelli, o tribunal reconheceu que houve erros nas decisões que autorizaram a extradição. Dessa forma, a ex-deputada pôde deixar a prisão e vai aguardar o desfecho do processo em liberdade. Nas instâncias inferiores, a extradição de Zambelli foi aceita, mas não foi executada porque ainda cabia recurso. Em julho do ano passado, a ex-deputada foi presa em Roma, capital da Itália, onde tentava escapar do cumprimento de um mandado de prisão emitido pelo ministro Alexandre de Moraes, do Supremo Tribunal Federal. Ela foi condenada pelo STF a 10 anos de prisão pela invasão ao sistema eletrônico do Conselho Nacional de Justiça, ocorrido em 2023. Após a fuga para a Itália, o governo brasileiro solicitou a extradição da ex-deputada para o Brasil.
7: O ministro do STF, André Mendonça, decidiu nesta sexta-feira que o banqueiro Daniel Vorcaro, dono do Banco Master, deve permanecer preso em uma cela especial da Superintendência da Polícia Federal em Brasília. Assim, Vorcaro deve ser levado de volta à sala do Estado-Maior, onde estava preso antes de ser transferido para a carceragem da PF. O banqueiro foi transferido para a Superintendência em março, quando foi novamente preso pela operação que investiga as fraudes do Banco Master. No local, Vorcaro tinha liberdade para receber seus advogados, que negociavam uma delação premiada com a PF e com a Procuradoria-Geral da República. A proposta de colaboração foi rejeitada nesta semana, por isso o banqueiro havia retornado para a carceragem da corporação. Segundo a PF, as informações repassadas por Vorcaro foram inconsistentes. Nesta sexta-feira, o advogado José Luiz de Oliveira Lima deixou a defesa de Vorcaro 2 dias após a rejeição da delação. A PF e a PGR continuam a negociar a colaboração premiada com o banqueiro. O ministro André Mendonça também votou pela manutenção da prisão do pai do dono do Banco Master, Henrique Vorcaro. Para o ministro, Henrique seguia no gerenciamento de uma milícia que atacava opositores das fraudes do Master. A decisão pela prisão ocorreu em plenário virtual, mas o julgamento foi suspenso após o pedido de vista do ministro Gilmar Mendes. O Ministério do Planejamento e Orçamento propôs fixar o valor da subvenção para a gasolina em 44 centavos por litro. A medida é uma forma de reduzir os impactos da alta internacional do preço do petróleo, provocada pelos ataques de Israel e dos Estados Unidos ao Irã. Segundo o Ministério, o valor corresponde à metade dos impostos federais incidentes sobre a gasolina. A medida será apresentada ao presidente Lula na próxima segunda-feira. No caso do óleo diesel, o governo já fixou uma subvenção de 35 centavos por litro, que entrará em vigor em junho, quando vai acabar a isenção dos tributos federais. O subsídio será uma forma de compensação temporária para reduzir o preço dos combustíveis para o consumidor final. Inicialmente, o governo planejava um benefício maior, mas a equipe econômica avaliou o cenário das contas públicas e definiu um valor que representa metade dos impostos. A medida terá um custo de R$1,2 bilhão por mês. O Ministério do Planejamento também definiu um bloqueio adicional de R$22 bilhões nos gastos obrigatórios no orçamento deste ano. Com a medida, o total de recursos bloqueados chegou a R$23,7 bilhões. Adotou-se a contenção de gastos para cumprir o limite do arcabouço fiscal. Segundo o governo, houve um aumento de R$25 bilhões em gastos com os benefícios previdenciários e de prestação continuada, mas também ocorreu uma economia de quase R$4 bilhões com o funcionalismo público. A projeção para o superávit primário para este ano é um aumento de R$3,5 bilhões para R$4,1 bilhões.
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11: Estamos de volta com o Jornal Conexão Notícias. Agora tem as informações do esporte.
12: Drama até o último minuto na rodada final da Premier League. O Tottenham entrou pressionado, precisando vencer para evitar um rebaixamento histórico, e conseguiu fazer sua parte ao derrotar o Everton por 1 a 0. O gol salvador garantiu a permanência dos Spurs na elite inglesa, depois de uma temporada marcada por instabilidade, pressão e muita tensão. Do outro lado, o resultado teve impacto direto e doloroso para o West Ham. Mesmo vencendo o Leeds por 3 a 0 diante da própria torcida, o clube londrino dependia de um tropeço do Tottenham, que não aconteceu. Com isso, os Hammers acabaram rebaixados para a Championship, após 14 temporadas consecutivas na Premier League. O despecho encerrou uma das disputas contra o rebaixamento mais emocionantes dos últimos anos no futebol inglês. Enquanto o Tottenham respira aliviado e já pensa na reconstrução para a próxima temporada, o West Ham inicia um momento de incerteza e mudanças após ver escapar a permanência, mesmo vencendo na rodada decisiva.
13: Chegou ao fim uma das eras mais marcantes do futebol inglês. Em um discurso emocionante de despedida, Pep Guardiola admitiu estar emocionalmente abalado ao encerrar seu ciclo de 10 anos no comando do Manchester City, e surpreendeu ao dizer aos torcedores: "Estou apavorado." A frase veio no momento em que o treinador tentou explicar o impacto de deixar um clube onde construiu uma das trajetórias mais vitoriosas da história recente do futebol. Durante a despedida, Guardiola agradeceu jogadores, funcionários e torcedores, reforçando que não existe um motivo específico para a saída, apenas o sentimento de que chegou a hora. Em outro momento marcante, o técnico declarou que nunca imaginou receber tanto carinho e que viver aqueles 10 anos foi uma honra enorme. Desde que chegou ao City em 2016, Guardiola conquistou 20 títulos e ajudou a transformar o clube em uma potência mundial, incluindo títulos da Liga Inglesa e a inédita conquista europeia. O clube já anunciou homenagens permanentes para marcar o legado deixado pelo treinador após uma década histórica.
14: Fim de uma era em Anfield. Em sua despedida do Liverpool, Mohamed Salah não segurou a emoção e deixou uma mensagem que tocou torcedores do mundo inteiro: "Vencemos tudo." Após 9 temporadas defendendo os Reds, o atacante encerrou sua trajetória lembrando não apenas os títulos, mas principalmente a conexão construída com o clube e com a torcida. Na partida de despedida, Salah ainda participou diretamente do último gol com uma assistência e recebeu uma homenagem emocionante ao deixar o gramado. Ao ser substituído, foi às lágrimas, recebeu aplausos de todo o estádio e se despediu dos companheiros em um dos momentos mais marcantes da temporada inglesa. Ao relembrar sua passagem, o egípcio destacou que o Liverpool foi muito mais do que um clube. Foi casa, história e parte da sua vida. Depois de conquistar os principais títulos possíveis e se tornar um dos maiores ídolos da história dos Reds, Salah encerra o ciclo deixando uma mensagem de gratidão e a certeza de que seu nome ficará marcado para sempre em Anfield.
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15: Os microempreendedores individuais, os MEIs, tem até o dia 31 de maio para enviar a Declaração do Simples Nacional do Microempreendedor Individual. O documento é obrigatório e reúne as informações de faturamento referentes ao ano anterior. A declaração é referente ao ano calendário de 2025 e a entrega é obrigatória para todos os microempreendedores optantes pelo CIMEI. Inclusive, mesmo quem não teve faturamento no ano passado, deve realizar a entrega da declaração. Quem perder o prazo fica sujeito a multa por atraso na entrega da declaração, que pode chegar a 20% do valor dos tributos devidos. A multa tem um valor mínimo de R$ 50. A Receita Federal também também alerta que a falta da declaração pode deixar o CNPJ inapto, o que impede a emissão de notas fiscais e dificulta operações bancárias. Os microempreendedores também devem acompanhar o limite de faturamento da categoria, atualmente fixado em R$ 81.000 por ano. A Confederação das Associações Comerciais e Empresariais do Brasil, a CACB, defende a atualização do teto do Simples Nacional com base na inflação acumulada dos últimos 7 anos. Pela proposta da entidade, o limite anual do MEI subiria para cerca de R$ 144.000. Os MEIs podem enviar a declaração anual do Simples Nacional do microempreendedor individual pelo portal do Simples Nacional ou pelo aplicativo MEI até o dia 31 de maio.
16: Uma ação rápida e emocionante salvou a vida de uma criança no interior de Minas Gerais neste fim de semana. O menor, que estava desacordado após sofrer uma forte convulsão, foi socorrido graças à mobilização conjunta de vizinhos e de uma equipe da Polícia Militar. Os agentes aplicaram manobras de primeiros socorros no local e garantiram o transporte imediato para a unidade de saúde mais próxima. O estado de saúde da criança foi estabilizado e a atitude heróica dos policiais e moradores foi amplamente celebrada pela comunidade.
17: A Caixa Econômica Federal realizou neste domingo o aguardado sorteio especial da Mega Sena 30 anos com um prêmio histórico. Duas apostas, uma do Rio de Janeiro e outra de Fortaleza, acertaram as 6 dezenas e vão dividir a bolada, levando mais de R$ 168 milhões cada. Além dos grandes vencedores, a sorte também sorriu para quem chegou perto. 9 apostas do sul de Minas Gerais bateram na trave, acertando 5 números, e cada apostador vai embolsar quase R$ 14 mil. O próximo sorteio regular acontece na terça-feira.
18: No cenário internacional, a tensão volta a escalar na Guerra do Leste Europeu. A Rússia realizou neste domingo um ataque massivo utilizando mísseis hipersônicos contra a capital ucraniana, Kiev. As autoridades locais confirmaram que o bombardeio deixou vítimas fatais e causou grande destruição na infraestrutura da cidade. O uso de armamento hipersônico reforça a brutalidade da ofensiva, dificultando a interceptação pelas defesas aéreas da Ucrânia.
19: Um grave acidente de trabalho marcou o domingo no Paraná. O empresário ficou gravemente ferido após a explosão de um cilindro durante o processo de produção de cerveja artesanal. A força do impacto foi tão grande que a vítima perdeu parte do braço e sofreu um ferimento severo no olho. Equipes de resgate foram acionadas rapidamente para prestar os primeiros socorros e encaminhar o empresário ao hospital.
20: A madrugada deste domingo foi violenta na cidade de Santa Cruz das Palmeiras, no interior de São Paulo. Um homem foi morto a tiros após se envolver em uma discussão dentro de um estabelecimento comercial. Testemunhas relataram que o desentendimento escalou rapidamente, culminando nos disparos fatais. O suspeito de cometer o crime fugiu do local antes da chegada da polícia e segue sendo procurado pelas autoridades da região.
21: Para você que tem enfrentado as incertezas do clima e o peso das contas, o governo federal começou a discutir a criação de um novo fundo garantidor voltado exclusivamente para o agronegócio. A medida surge como uma resposta ao avanço do endividamento rural e às perdas causadas por secas e enchentes extremas. A ideia é criar um mecanismo de proteção mais robusto para apoiar o produtor que perdeu sua lavoura e precisa renegociar dívidas para continuar plantando. Com os juros altos e o crédito mais seletivo, esse fundo pode ser a boia de salvação para garantir que a nossa produção não pare e o homem do campo tenha mais segurança.
22: O mercado iniciou o período com movimentações moderadas e sinais de valorização nas principais moedas internacionais frente ao real. O dólar comercial opera em alta e encerra o levantamento na faixa de R$ 5,28, com valorização de aproximadamente 0,55%. Movimento que segue sendo acompanhado por produtores, empresários e consumidores, já que o dólar influencia diretamente combustíveis, importações e diversos setores da economia. Já o euro também apresenta avanço no mercado e chega próximo dos R$ 5,84. Registrando alta de 0,41%. Entre as outras moedas e indicadores internacionais, o dólar turismo acompanha o cenário positivo e aparece cotado em torno de R$ 5,22, enquanto a libra esterlina mantém valorização e supera os R$ 6,70. No cenário das criptomoedas, o Bitcoin apresenta leve correção no momento do levantamento, mas segue operando em patamares elevados, girando acima dos R$ 380 mil. E agora vamos ao setor que movimenta o campo e impacta diretamente a economia do país, o mercado agrícola. O açúcar aparece cotado em aproximadamente R$ 93,56 a saca de 50 quilos, mantendo a atenção dos produtores e comerciantes. O algodão registra valor próximo de R$ 4,25 por libra peso, refletindo os movimentos do mercado internacional. O arroz, item presente diariamente na mesa do brasileiro, está cotado em cerca de R$ 59,98 por saca de 50 quilos. No mercado pecuário, o bezerro segue valorizado, com média superior a R$ 3.400 por cabeça, mostrando a força do segmento de reposição. O boi gordo aparece cotado em aproximadamente R$ 345 por arroba, mantendo a atenção dos frigoríficos e produtores. Já o café, um dos produtos mais acompanhados do agronegócio brasileiro, continua em patamar elevado e alcança cerca de R$ 1.612 por saca de 60 quilos. Fechando o levantamento, o milho registra média de R$ 65 por saca de 60 quilos, acompanhando o comportamento do mercado e das expectativas da produção. Essas foram as principais informações do mercado financeiro e agro desta segunda-feira, 25 de maio.
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2: Conexão Notícias fica por aqui. 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
25: Olá! Tá começando mais um panorama completo com as principais movimentações do mercado financeiro e do agronegócio. O mercado iniciou o período com movimentações moderadas e sinais de valorização nas principais moedas internacionais frente ao real. O dólar comercial opera em alta e encerra o levantamento na faixa de R$ 5,28, com valorização de aproximadamente 0,55%. Movimento que segue sendo acompanhado por produtores, empresários e consumidores, já que o dólar influencia diretamente combustíveis, importações e diversos setores da economia. Já o euro também apresenta avanço no mercado e chega próximo dos R$ 5,84, registrando alta de 0,41%. Entre as outras moedas e indicadores internacionais, o dólar turismo acompanha o cenário positivo e aparece cotado em torno de R$ 5,22, enquanto a libra esterlina mantém valorização e supera os R$ 6,70. No cenário das criptomoedas, o Bitcoin apresenta leve correção no momento do levantamento, mas segue operando em patamares elevados, girando acima dos R$ 380 mil. E agora vamos ao setor que movimenta o campo e impacta diretamente a economia do país, o mercado agrícola. O açúcar aparece cotado em aproximadamente R$ 93,56 a saca de 50 quilos, mantendo a atenção dos produtores e comerciantes. O algodão registra valor próximo de R$ 4,25 por libra peso, refletindo os movimentos do mercado internacional. O arroz, item presente diariamente na mesa do brasileiro, está cotado em cerca de R$ 59,98 por saca de 50 quilos. No mercado pecuário, o bezerro segue valorizado, com média superior a R$ 3.400 por cabeça, mostrando a força do segmento de reposição. O boi gordo aparece cotado em aproximadamente R$ 345 por arroba, mantendo a atenção dos frigoríficos e produtores. Já o café, um dos produtos mais acompanhados do agronegócio brasileiro, continua em patamar elevado e alcança cerca de R$ 1.612 por saca de 60 quilos. Fechando o levantamento, o milho registra média de R$ 65 por saca de 60 quilos, acompanhando o comportamento do mercado e das expectativas da produção. Essas foram as principais informações do mercado financeiro e agro desta segunda-feira, 25 de maio.
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26: 14 horas e 12 minutos.
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0: demorei pra chegar, mas cheguei. É Ronaldinho e Cato, hein?
1: Esquece!
0: É Ronaldinho e Cato, só curtindo o rolê aleatório.
1: Vambora!
2: Vai!

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3: E o Palmeiras oficializou a contratação do zagueiro argentino Alexander Barbosa junto ao Botafogo em operação de aproximadamente 20 milhões, segundo apurou o Estadão. O defensor de 31 anos assinou contrato até dezembro de 2028, com opção do clube de prorrogação por um ano e poderá estrear após a Copa do Mundo, quando abre a janela de transferências. Revelado nas categorias de base do River Plate e com passagem por times da Argentina, Barbosa chegou ao Botafogo no início de 2024, após se destacar com a camisa do Libertad do Paraguai. O zagueiro foi um dos pilares da conquista dos títulos da Libertadores e Brasileirão daquele ano.
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Uma ação rápida e emocionante salvou a vida de uma criança no interior de Minas Gerais neste fim de semana. O menor, que estava desacordado após sofrer uma forte convulsão, foi socorrido graças à mobilização conjunta de vizinhos e de uma equipe da Polícia Militar. Os agentes aplicaram manobras de primeiros socorros no local e garantiram o transporte imediato para a unidade de saúde mais próxima. O estado de saúde da criança foi estabilizado e a atitude heróica dos policiais e moradores foi amplamente celebrada pela comunidade.

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6: Olá, o Info News está no ar, deixando você muito bem informado com a nossa última edição do dia. Pequenos negócios pressionam por uma mudança considerada essencial para manter empresas na formalidade. O setor produtivo defende que a atualização do limite de faturamento anual dos MEIs, prevista no projeto de discussão na Câmara, também alcance microempresas e empresas de pequeno porte do Simples Nacional. A proposta prevê elevar o teto do MEI para até R$130 mil por ano e permitir a contratação de até 2 empregados. Entidades empresariais pedem um valor ainda maior, perto de R$144 mil anuais, além de novos limites para outras faixas do regime. A principal crítica é que a tabela atual está sem correção, isso desde 2018 sem atualização, imagina. Empresários afirmam que muitas empresas passaram a faturar mais apenas por causa da inflação com energia, aluguel, folha salarial e matéria-prima mais caros, sem aumento real. Representantes do setor avaliam que a defasagem empurra negócios para fora do regime simplificado e pode estimular a informalidade. A matéria tramita com urgência, mas ganhou comissão especial antes da votação final. Encerramos assim mais um Info News. Eu sou o Silva Júnior e volto amanhã com mais notícias para você. Grande abraço e até lá.
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7: Olá! Tá começando mais um panorama completo com as principais movimentações do mercado financeiro e do agronegócio. O mercado iniciou o período com movimentações moderadas e sinais de valorização nas principais moedas internacionais frente ao real. O dólar comercial opera em alta e encerra o levantamento na faixa de R$ 5,28, com valorização de aproximadamente 0,55%. Movimento que segue sendo acompanhado por produtores, empresários e consumidores, já que o dólar influencia diretamente combustíveis, importações e diversos setores da economia. Já o euro também apresenta avanço no mercado e chega próximo dos R$ 5,84, registrando alta de 0,41%. Entre as outras moedas e indicadores internacionais, o dólar turismo acompanha o cenário positivo e aparece cotado em torno de R$ 5,22, enquanto a libra esterlina mantém valorização e supera os R$ 6,70. No cenário das criptomoedas, o Bitcoin apresenta leve correção no momento do levantamento, mas segue operando em patamares elevados, girando acima dos R$380 mil. E agora vamos ao setor que movimenta o campo e impacta diretamente a economia do país, o mercado agrícola. O açúcar aparece cotado em aproximadamente R$ 93,56 a saca de 50 quilos, mantendo a atenção dos produtores e comerciantes. O algodão registra valor próximo de R$ 4,25 por libra peso, refletindo os movimentos do mercado internacional. O arroz, item presente diariamente na mesa do brasileiro, está cotado em cerca de R$ 59,98 por saca de 50 quilos. No mercado pecuário, o bezerro segue valorizado, com média superior a R$ 3.400 por cabeça, mostrando a força do segmento de reposição. O boi gordo aparece cotado em aproximadamente R$ 345 por arroba, mantendo a atenção dos frigoríficos e produtores. Já o café, um dos produtos mais acompanhados do agronegócio brasileiro, continua em patamar elevado e alcança cerca de R$ 1.612 por saca de 60 quilos. Fechando o levantamento, o milho registra média de R$ 65 por saca de 60 quilos, acompanhando o comportamento do mercado e das expectativas da produção. Essas foram as principais informações do mercado financeiro e agro desta segunda-feira, 25 de maio.

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2: Drama até o último minuto na rodada final da Premier League. O Tottenham entrou pressionado, precisando vencer para evitar um rebaixamento histórico, e conseguiu fazer sua parte ao derrotar o Everton por 1 a 0. O gol salvador garantiu a permanência dos Spurs na elite inglesa, depois de uma temporada marcada por instabilidade, pressão e muita tensão. Do outro lado, o resultado teve impacto direto e doloroso para o West Ham. Mesmo vencendo o Leeds por 3 a 0 diante da própria torcida, o clube londrino dependia de um tropeço do Tottenham, que não aconteceu. Com isso, os Hammers acabaram rebaixados para a Championship após 14 temporadas consecutivas na Premier League. O despecho encerrou uma das disputas contra o rebaixamento mais emocionantes dos últimos anos no futebol inglês. Enquanto o Tottenham respira aliviado e já pensa na reconstrução para a próxima temporada, o West Ham inicia um momento de incerteza e mudanças após ver escapar a permanência, mesmo vencendo na rodada decisiva.
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0: com mais um Super Mais aqui na sua rádio. Eu sou a Thay Braga, quero luz na sua vida. Como é bom ter você aí do outro lado do radinho. E vem comigo que é segunda-feira. Então vem comigo pra fazer essa semana passar mais rápido e a gente curtir de montão.
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3: Chegou ao fim uma das eras mais marcantes do futebol inglês. Em um discurso emocionante de despedida, Pep Guardiola admitiu estar emocionalmente abalado ao encerrar seu ciclo de 10 anos no comando do Manchester City e surpreendeu ao dizer aos torcedores: "Estou apavorado". A frase veio no momento em que o treinador tentou explicar o impacto de deixar um clube onde construiu uma das trajetórias mais vitoriosas da história recente do futebol. Durante a despedida, Guardiola agradeceu jogadores, funcionários e torcedores, reforçando que não existe um motivo específico para a saída, apenas o sentimento de que chegou a hora. Em outro momento marcante, o técnico declarou que nunca imaginou receber tanto carinho e que viver aqueles 10 anos foi uma honra enorme. Desde que chegou ao City em 2016, Guardiola conquistou 20 títulos e ajudou a transformar o clube em uma potência mundial, incluindo títulos da Liga Inglesa e a inédita conquista europeia. O clube já anunciou homenagens permanentes para marcar o legado deixado pelo treinador após uma década histórica.
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4: Olá, voltamos e o Info News está no ar. Um em cada três municípios brasileiros ficou fora de um critério central para receber mais recursos federais da educação. Dados do Ministério da Educação mostram que 1.914 cidades não conseguiram comprovar redução das desigualdades raciais e socioeconômicas na aprendizagem. A exigência faz parte do valor aluno ano resultado, mecanismo ligado ao novo Fundeb, que define condições para ampliar repasses da União a estados e municípios. O governo federal tem 7,5 bilhões de reais disponíveis para esse instrumento. Entre os critérios avaliados, a redução das desigualdades foi o ponto com maior descumprimento. O problema também aparece nos estados. Apenas 11 cumprem essa exigência. E o MEC afirma que a dificuldade atinge cidades pequenas e grandes. Para enfrentar o cenário, a pasta vai redistribuir mais de 1.500 agentes para apoiar redes de ensino. Também haverá repasse de 115 milhões de reais pelo PDDE Equidade, também de guias para ajudar escolas e gestores a avançarem em inclusão e melhorar a aprendizagem. Daqui a pouco mais informações aqui no Info News, fique ligado!
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6: 15 horas e 10 minutos.
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9: Previsão do tempo para segunda-feira, 25 de maio de 2026. Região Sudeste. Em Vitória e Espírito Santo, a previsão é de céu com muitas nuvens e possibilidade de chuvas isoladas. Os termômetros registram mínima de 19 e máxima de 29 graus. A umidade relativa do ar vai de 90 a 60%. Belo Horizonte, Minas Gerais, vai ter uma segunda-feira de céu com muitas nuvens, mas sem previsão de chuva. A temperatura mínima é de 15 e a máxima de 28 graus. A umidade relativa do ar é de 95 a 40%. Você ouviu a previsão do tempo para segunda-feira, 25 de maio de 2026, com informações do IBGE Cidades e do Instituto Nacional de Meteorologia, INMET.
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0: Tá começando mais um show, o show da tarde pra você. Sejam todos bem-vindos, aqui é o seu momento de muita energia positiva e de música boa.
2: Ai!
0: Bora começar com o pé direito, hein? Prepare-se para mais uma super tarde repleta de interatividade e, é claro, os melhores hits. Vamos nessa!

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2: Clima de provocação após o clássico no Maracanã. Mesmo fora da partida por conta da recuperação de uma lesão no tornozelo esquerdo, Vitor Roque entrou na resenha nas redes sociais depois da vitória do Palmeiras por 3-0 sobre o Flamengo pelo Brasileirão. O atacante palmeirense publicou o resultado do jogo nos stories e usou a música Dizeres, que ficou popular recentemente por causa do meme do Papo de Undaiá. A escolha foi interpretada como uma provocação direcionada ao meia Jorge Carrascal, do Flamengo, que acabou expulso ainda no primeiro tempo e virou um dos personagens mais comentados da partida. Dentro de campo, o Palmeiras aproveitou a vantagem numérica durante boa parte do jogo, dominou o confronto e construiu a goleada no Maracanã, abrindo vantagem importante na briga pelas primeiras posições do Brasileirão. Fora das quatro linhas, a provocação de Vitor Roque aumentou ainda mais a repercussão do duelo nas redes sociais.
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3: Olá! Tá começando mais um panorama completo com as principais movimentações do mercado financeiro e do agronegócio. O mercado iniciou o período com movimentações moderadas e sinais de valorização nas principais moedas internacionais frente ao real. O dólar comercial opera em alta e encerra o levantamento na faixa de R$ 5,28, com valorização de aproximadamente 0,55%. Movimento que segue sendo acompanhado por produtores, empresários e consumidores, já que o dólar influencia diretamente combustíveis, importações e diversos setores da economia. Já o euro também apresenta avanço no mercado e chega próximo dos R$ 5,84, registrando alta de 0,41%. Entre as outras moedas e indicadores internacionais, o dólar turismo acompanha o cenário positivo e aparece cotado em torno de R$ 5,22, enquanto a libra esterlina mantém valorização e supera os R$ 6,70. No cenário das criptomoedas, o Bitcoin apresenta leve correção no momento do levantamento, mas segue operando em patamares elevados, girando acima dos R$ 380 mil. E agora vamos ao setor que movimenta o campo e impacta diretamente a economia do país, o mercado agrícola. O açúcar aparece cotado em aproximadamente R$ 93,56 a saca de 50 quilos, mantendo a atenção dos produtores e comerciantes. O algodão registra valor próximo de R$ 4,25 por libra peso, refletindo os movimentos do mercado internacional. O arroz, item presente diariamente na mesa do brasileiro, está cotado em cerca de R$ 59,98 por saca de 50 quilos. No mercado pecuário, o bezerro segue valorizado, com média superior a R$ 3.400 por cabeça, mostrando a força do segmento de reposição. O boi gordo aparece cotado em aproximadamente R$ 345 por arroba, mantendo a atenção dos frigoríficos e produtores. Já o café, um dos produtos mais acompanhados do agronegócio brasileiro, continua em patamar elevado e alcança cerca de R$ 1.612 por saca de 60 quilos. Fechando o levantamento, o milho registra média de R$ 65 por saca de 60 quilos, acompanhando o comportamento do mercado e das expectativas da produção. Essas foram as principais informações do mercado financeiro e agro desta segunda-feira, 25 de maio.
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6: Olá, muito prazer, eu sou o Silva Júnior e o Info News está no ar, edição desta segunda-feira, hoje dia 25 de maio de 2026. A votação do projeto que cria uma linha de crédito especial para produtores rurais afetados por quebras climáticas e conflitos geopolíticos foi adiada na Comissão de Assuntos Econômicos do Senado. O adiamento ocorreu após negociação entre o Ministério da Fazenda e parlamentares para alinhar as regras de acesso e o impacto fiscal da medida, estimada em R$ 817 bilhões ao longo de 13 anos. A expectativa é que o texto retorne à pauta ainda nesta semana. Para construir o acordo, o governo aceitou ampliar as condições de renegociação das dívidas. O prazo para a quitação dos débitos subiu de 6 para até 10 anos os casos mais graves e o período de carência foi estendido para 2 anos, desde que haja o pagamento de juros desde o início. A Frente Parlamentar da Agropecuária pressiona pela aprovação antes do próximo Plano Safra. O projeto também prevê a criação de um fundo garantidor, com a participação do poder público, bancos e produtores, para dar segurança ao sistema financeiro e mitigar os riscos da inadimplência no setor. Daqui a pouco, mais informações aqui no Info News. Fique ligado!
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8: Fala, gente! Chegando aqui na nossa rádio preferida, maravilha de programação, né? Tudo bem? Como é que você tá? Tudo jóia? Como é que passou de final de semana, chuchuzinho? Bora, vamos lá então, porque tem o nosso horóscopo que tá na área. Dicas astrais nesta delícia de segundona, dia 25 de maio de 2026. Tá terminando o mês, hein? Tá terminando o mês de maio, hein? Vamos lá então, começando. Alô, você de Aries! Hoje você vai dar mais importância para o que os outros pensam e tende a mostrar um jeito mais ponderado com quem convive. Você também saberá conciliar interesses com os colegas e pode selar boas parcerias no serviço, hein? Ó, no romance, clima de união e sintonia com o Love. Número da sorte hoje, Ares. É o 37, a cor vermelho. Pelo visto, você terá uma segundona típica pela frente. Quem avisa é a Lua, tá, Torinho? Que coloca em evidência os assuntos cotidianos e os compromissos de trabalho. Mas não se preocupe, porque hoje tudo vai caminhar dentro dos conformes e o dia deve ser dos mais produtivos também. A 2, astral mais solícito e prestativo, né, na relação com seu xodó. O número de hoje é o 59, a cor amarelo. Gêmeos! Geminiano, geminiana! Semana nova começando e o astral como é que fica? Abençoado e protegido, né, meu consagrado, minha consagrada? Você terá mais facilidade para encantar as pessoas e também pode sair no lucro. Seus dons e talentos estarão a serviço do seu sucesso, hein? Aproveita! Afinidades cristalinas com o seu mozão hoje, hein? Ai, ai, ai. O grande lance do dia será a paixão, viu? Você pode ter surpresas incríveis na pista se tiver solteiro ou solteira. O número da sorte hoje é o 8, viu? A cor é verde. Câncer! E você de Câncer, sua estrela guia, Lua, vai espalhar energias benéficas em seu lar. A ligação afetiva com seus queridos se fortalece e você não vai medir dedicação para atender as necessidades do seu pessoal. Se tá na pista, pode sentir vontade de ligar para um antigo contatinho, mas vai com calma no início da noite, tá bom? O número da sorte hoje é o 33, a cor é o marrom. E assim, ponto final, terminamos o nosso primeiro bloco. Eu volto daqui a pouco e aí eu falo para você de Leão, Virgem, Libra e Escorpião. Enquanto a gente não volta, você curte a melhor programação. Até daqui a pouco.
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12: Estamos de volta para você aqui ao vivo, hein? Com o seu show da tarde. Espero que todos estejam aí prontos para curtir, para aproveitar essa tarde aí empolgante. Ao som das melhores músicas. Ó, sem mais delongas, vamos nessa, vamos tocar nossa primeira.
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2: A rodada final da Premier League teve mais uma história inesperada. O Sunderland venceu o Chelsea por 2-1 diante da torcida e garantiu classificação para a próxima edição da Liga Europa, coroando uma campanha histórica logo na temporada seguinte ao acesso para a elite inglesa. O jogo começou com o Sunderland abrindo vantagem ainda no primeiro tempo, com Trey Hume. Cole Palmer ainda diminuiu para os Blues, mas a expulsão de Wesley Fofana dificultou qualquer reação no fim da partida. Além da derrota, o resultado teve consequência pesada para o Chelsea. O clube terminou a temporada fora das competições europeias. Enquanto isso, o Sunderland entrou para um grupo raríssimo de equipes que conquistaram vaga continental logo após subir da segunda divisão, transformando o encerramento do campeonato em um dos capítulos mais surpreendentes do futebol inglês nesta temporada.
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4: Oi, gente! Bora! Estamos de volta. Dá licença, tô chegando de novo aqui na nossa rádio preferida. Delícia, né? De terça, de segunda-feira já? Eita, nós. Segundona hoje. A gente tá aqui com previsões astrais. Vamos continuar? Bora! Alô, você de leão! Hoje você vai dar um show de comunicação, gentileza e simpatia. Vai agradar e cativar todos à sua volta. A dica é só você se destacar mais no serviço, que aí você vai sair no lucro, tá? Sobretudo se atua com e-commerce, mídias sociais, as coisas, compras, vendas e tal. Tá bom? Ó, nos assuntos do coração, se tá solteiro ou solteira, tá afim de alguém, não perca tempo, fale logo o que você sente. Se já tem compromisso, também terá sintonia plena com o seu love hoje. Número da sorte é o 15, a cor é o azul claro. A semana tá começando com ótimas vibes para os seus interesses profissionais e financeiros, tá, virginiano, virginiana? Quem promete isso é a lua. Suas iniciativas podem trazer excelentes resultados, ainda mais

0: para o seu bolso. Confira a qualidade, procedência e validade do que for consumir. Bora cuidar da saúde também, tá bom? Noite animadinha na pista e astral estável na relação com o seu xodó. Número de hoje é o 59, a cor preto. Libra! Libra, amores, tudo bem? Olha, hoje tem sinal de que tem tudo para se destacar no serviço e pode ganhar elogios da chefia, viu? Novos horizontes se abrem a partir da tarde e a chance de começar algo que pode trazer muita realização. Hoje o seu destino é fazer sucesso nos contatinhos, se você tiver solteiro ou solteira. A dois, a noite começa um pouco confusa, mas depois o romance ficará blindado também. O número da sorte hoje, Librinha, pra vocês é o 7, a cor lilás. Escorpião. E você de escorpião? Ô, bebê, hoje o período vai ser indicado para encerrar ciclos, resolver coisas pendentes, encontrar soluções para assuntos que se arrastam. Pode se livrar de débitos, renegociar dívidas e colocar as finanças nos trilhos. Confie em seus instintos. A noite vai ser envolvente com seu love. O número da sorte hoje para você, de escorpião, é o 52, a cor salmão. E assim, ponto final, né? Terminamos o nosso segundo bloco. Eu ainda volto daqui a pouco e aí falo para você de Sagitário, Capricórnio, Aquário e Peixes. Continue com a gente. Até daqui a pouco.
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3: O Tribunal Regional do Trabalho de Minas Gerais condenou uma empresa a pagar uma indenização de R$20 mil por assédio moral. A decisão foi tomada após a comprovação de que a companhia havia instalado câmeras de monitoramento dentro do vestiário dos funcionários. Os magistrados entenderam que a atitude violou gravemente a intimidade e a privacidade dos trabalhadores, configurando um abuso inaceitável no ambiente corporativo. A sentença serve como um alerta rigoroso sobre os limites do monitoramento patronal no local de trabalho.
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4: Voltamos aqui com você no seu show da tarde e já vamos dar aqui o play na sequência que envolve você, hein? Os hits mais incríveis, o que tá bombando lá fora, toca aqui na sua programação. O seu programa cheio de energia positiva.

0: Que noite perfeita, minha gente. Quem gostou, põe a mão lá pra cima e faça muito barulho.
1: Yeah. 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

0: Bora começar de novo?
1: Ai, amigo! Sextou!

0: Valeu!
1: A boca que não tá preparada, ela arreia, viu?
0: Arreia.
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4: De acordo com a imprensa esportiva espanhola, o Barcelona está de olho em Harry Kane. E caso o clube não consiga contratar o inglês, estão na mira do Barça, Julian Álvarez e João Pedro. Lembrando que Kane teve uma temporada de destaque pelo alemão Bayern. O jogador inglês tem contrato com o clube alemão até 2027 e, por enquanto, não renovou.
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6: Oi, gente! Bora lá? Vamos terminar previsões astrais? Tudo pronto por aqui? E aí, como é que tá? Tudo certo, né? Bora lá então, segundona. Eu falo pra você de Sagitário. Hoje o celular deve lotar de notificações. A sua capacidade de liderança, seu espírito de colaboração vão ficar mais evidentes no ambiente do trabalho. Você pode conseguir objetivos que há tempo, ou há tempos, né, vem perseguindo, tá bom? Novos admiradores podem se aproximar querendo conhecer você melhor, se você estiver solteiro ou solteira. Agora, se já tem compromisso, o clima vai ser de união e companheirismo com o seu love. Número de hoje, 41, a cor creme. Capricórnio. Você terá mais espaço para mostrar suas competências e pode carimbar o passaporte para uma promoção, viu, Capricórnio? As melhores energias estarão concentradas a partir da tarde. Cuidado aí e bora lá aproveitar essas energias aí, tá bom? Inclusive, você pode investir em hábitos saudáveis e inclua no cardápio mais alimentos ricos em nutrientes, ok? Vamos cuidar da saúde também, né, bebê? Tretinhas familiares podem influenciar e afetar o romance no início da noite, mas logo as coisas vão ser esclarecidas, tá bom? Número de hoje pra você de Capricórnio é o 59, a cor rosa. Aquário. Senhoras e senhores de Aquário, hoje você vai se entrosar muito bem com quem convive e trabalha e saberá agradar as pessoas sem se esforçar. Só ligue o radar à noitinha, quando o Netuno aponta risco de mal-entendidos, ilusões e confusões, tá bom? Ó, com seu charme, simpatia e carisma no modo turbo, você deve atrair muita paquera e a lista de admiradores só deve aumentar. Se já tem compromisso, é o seguinte, você conta com muita energia para melhorar cada vez mais a sua relação. Bora fazer uma surpresa pro seu bem, tá? Número de hoje para vocês é o 12, a cor lilás. E você de peixes? O momento é indicado para fazer um detox, reduzir a retenção de líquidos e eliminar impurezas do organismo. Bora cuidar? À tarde pode ter novidades sobre uma negociação em andamento e tudo indica que deve levar vantagem. Mas ó, dobre a cautela no início da noite e evite gastos supérfluos, ok? Com o seu xodó astral mais cúmplice e caliente na intimidade do ninho do amor de vocês. Número da sorte hoje, pisciano ou pisciana, é o 37, a cor amarelo. E assim, ponto final, terminamos o nosso horóscopo do dia, prometendo voltar com certeza amanhã, né, aqui na nossa rádio. Forte abraço pra você, um beijo, se cuida e até lá, tchau, fui!
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7: Olá! Tá começando mais um panorama completo com as principais movimentações do mercado financeiro e do agronegócio. O mercado iniciou o período com movimentações moderadas e sinais de valorização nas principais moedas internacionais frente ao real. O dólar comercial opera em alta e encerra o levantamento na faixa de R$ 5,28, com valorização de aproximadamente 0,55%. Movimento que segue sendo acompanhado por produtores, empresários e consumidores, já que o dólar influencia diretamente combustíveis, importações, ações e diversos setores da economia. Já o euro também apresenta avanço no mercado e chega próximo dos R$ 5,84, registrando alta de 0,41%. Entre as outras moedas e indicadores internacionais, o dólar turismo acompanha o cenário positivo e aparece cotado em torno de R$ 5,22, enquanto a libra esterlina mantém valorização e supera os R$ 6,70. No cenário das criptomoedas, o Bitcoin apresenta leve correção no momento do levantamento, mas segue operando em patamares elevados, girando acima dos R$ 380 mil. E agora vamos ao setor que movimenta o campo e impacta diretamente a economia do país, o mercado agrícola. O açúcar aparece cotado em aproximadamente R$ 93,56 a saca de 50 quilos, mantendo a atenção dos produtores e comerciantes. O algodão registra valor próximo de R$ 4,25 por libra peso, refletindo os movimentos do mercado internacional. O arroz, item presente diariamente na mesa do brasileiro, está cotado em cerca de R$ 59,98 por saca de 50 quilos. No mercado pecuário, o bezerro segue valorizado, com média superior a R$ 3.400 por cabeça, mostrando a força do segmento de reposição. O boi gordo aparece cotado em aproximadamente R$ 345 por arroba, mantendo a atenção dos frigoríficos e produtores. Já o café, um dos produtos mais acompanhados do agronegócio brasileiro, continua em patamar elevado e alcança cerca de R$ 1.612 por saca de 60 quilos. Fechando o levantamento, o milho registra média de R$ 65 por saca de 60 quilos, acompanhando o comportamento do mercado e das expectativas da produção. Essas foram as principais informações do mercado financeiro e agro desta segunda-feira, 25 de maio.

0: Uma tragédia marcou o fim de semana na turística cidade de São Tomé das Letras, no sul de Minas Gerais. Um turista perdeu a vida após sofrer um desmaio repentino enquanto se banhava em uma das famosas cachoeiras da região. Equipes de resgate foram acionadas rapidamente por outros banhistas que presenciaram a cena, mas infelizmente a vítima não resistiu. O corpo foi encaminhado ao Instituto Médico Legal para exames que determinarão a causa exata do mal súbito.
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5: 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O seu programa cheio de energia positiva.

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1: A Conmebol anunciou que o sorteio das oitavas de final da Sul-Americana e Libertadores será realizado no próximo dia 29 de maio, um dia após o término das fases de grupo. O sorteio será realizado na sede da Conmebol no Paraguai. Lembrando que após a fase de grupos, a Sul-Americana e a Libertadores entrarão em pausa para a Copa do Mundo. E os jogos só retornarão no final de julho.

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2: Um alerta grave de saúde pública ganha destaque após diversos pacientes relatarem reações severas ao utilizarem canetas emagrecedoras falsificadas. Vítimas afirmam ter passado por situações de risco de morte sem obterem os resultados prometidos pelos produtos clandestinos. As autoridades sanitárias e a polícia intensificam as investigações para desmantelar as quadrilhas responsáveis pela venda desses medicamentos adulterados. Médicos reforçam que o uso de remédios para perda de peso deve ser feito exclusivamente com prescrição e acompanhamento profissional.

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1: Volta pra você aqui ao vivo, hein? Com o seu Show da Tarde. Espero que todos estejam aí prontos pra curtir, pra aproveitar essa tarde aí empolgante ao som das melhores músicas. Ó, sem mais delongas, vamos nessa. Vamos tocar nossa

disse que está ciente de que receberá propostas de grandes clubes e seleções, mas ele quer um tempo para descansar. Descanso, sem planos de treinar por um tempo. Senão eu continuaria aqui. Preciso dar um passo para trás.

violência ligada ao futebol fez mais uma vítima fatal no Rio Grande do Norte neste fim de semana. Um torcedor do ABC foi assassinado a tiros no bairro Cidade da Esperança, na zona oeste de Natal, gerando pânico entre os moradores da região. A polícia militar foi acionada e isolou a cena do crime para o trabalho da perícia. As autoridades civis agora investigam a motivação do homicídio e buscam identificar os autores dos disparos, enquanto a comunidade pede mais segurança nos dias de jogos.

volta pra você aqui ao vivo, hein? Com o seu show da tarde. Espero que todos estejam aí prontos pra curtir, pra aproveitar essa tarde aí empolgante ao som das melhores músicas. Ó, sem mais delongas, vamos nessa, vamos tocar nossa.

0: Eu vou continuar ferrando com todo mundo, viu?
1: Puxa aí.
0: Um, dois, três, quatro.

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1: A FIFA anunciou que os 16 estádios que receberão jogos da Copa do Mundo terão salas sensoriais, ou seja, especiais para torcedores com necessidades sensoriais. Essas salas terão TVs projetadas para promover o relaxamento e a regulação sensorial. Terão iluminação reduzida com menos ruído e recursos táteis, e assentos confortáveis. E pessoas com autismo, demência e ansiedade também poderão utilizar essas salas a qualquer momento.

Olá! Tá começando mais um panorama completo com as principais movimentações do mercado financeiro e do agronegócio. O mercado iniciou o período com movimentações moderadas e sinais de valorização nas principais moedas internacionais frente ao real. O dólar comercial opera em alta e encerra o levantamento na faixa de R$ 5,28, com valorização de aproximadamente 0,55%. Movimento que segue sendo acompanhado por produtores, empresários e consumidores, já que o dólar influencia diretamente combustíveis, importações e diversos setores da economia. Já o euro também apresenta avanço no mercado e chega próximo dos R$ 5,84, registrando alta de 0,41%. Entre as outras moedas e indicadores internacionais, o dólar turismo acompanha o cenário positivo e aparece cotado em torno de R$ 5,22, enquanto a libra esterlina mantém valorização e supera os R$ 6,70. No cenário das criptomoedas, o Bitcoin apresenta leve correção no momento do levantamento, mas segue operando em patamares elevados, girando acima dos R$ 380 mil. E agora vamos ao setor que movimenta o campo e impacta diretamente a economia do país, o mercado agrícola. O açúcar aparece cotado em aproximadamente R$ 93,56 a saca de 50 quilos, mantendo a atenção dos produtores e comerciantes. O algodão registra valor próximo de R$ 4,25 por libra peso, refletindo os movimentos do mercado internacional. O arroz, item presente diariamente na mesa do brasileiro, está cotado em cerca de R$ 59,98 por saca de 50 quilos. No mercado pecuário, o bezerro segue valorizado, com média superior a R$ 3.400 por cabeça, mostrando a força do segmento de reposição. O boi gordo aparece cotado em aproximadamente R$ 345 por arroba, mantendo a atenção dos frigoríficos e produtores. Já o café, um dos produtos mais acompanhados do agronegócio brasileiro, continua em patamar elevado e alcança cerca de R$ 1.612 por saca de 60 quilos. Fechando o levantamento, o milho registra média de R$ 65 por saca de 60 quilos, acompanhando o comportamento do mercado e das expectativas da produção. Essas foram as principais informações do mercado financeiro e agro desta segunda-feira, 25 de maio.

A madrugada deste domingo foi violenta na cidade de Santa Cruz das Palmeiras, no interior de São Paulo. Um homem foi morto a tiros após se envolver em uma discussão dentro de um estabelecimento comercial. Testemunhas relataram que o desentendimento escalou rapidamente, culminando nos disparos fatais. O suspeito de cometer o crime fugiu do local antes da chegada da polícia e segue sendo procurado pelas autoridades da região.

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1: 17:16.
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4: Previsão do tempo para segunda-feira, 25 de maio de 2026. Região Sudeste. Em Vitória e Espírito Santo, a previsão é de céu com muitas nuvens e possibilidade de chuvas isoladas. Os termômetros registram mínima de 19 e máxima de 29 graus. A umidade relativa do ar vai de 90 a 60%. Belo Horizonte, Minas Gerais, vai ter uma segunda-feira de céu com muitas nuvens, mas sem previsão de chuva. A temperatura mínima é de 15 e a máxima de 28 graus. A umidade relativa do ar é de 95 a 40%. Você ouviu a previsão do tempo para segunda-feira, 25 de maio de 2026, com informações do IBGE Cidades e do Instituto Nacional de Meteorologia, INMET.
5: Você ouviu a previsão do tempo.
6: Previsão do tempo pra você.
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8: As últimas do esporte, você confere nesta segunda-feira, 25 de maio de 2026. Eu sou Kleber Salles. A gente começa falando do Atlético Paranaense, que entrou no G4 do Campeonato Brasileiro, hein? Ontem, o Atlético Paranaense, né, o Furacão, venceu o Remo por 2-1 de virada no Mangueirão pela 17ª rodada da competição nacional. Já, que foi expulso ao fim do primeiro tempo por gesto obsceno, abriu o placar no início de jogo. No entanto, Viveiros, artilheiro da equipe paranaense, marcou os dois gols para garantir a vitória importante. Com o resultado, o Atlético entra no G4 com 27 pontos e não tem mais chances de ser ultrapassado na rodada. Além disso, o time quebra jejum de 4 meses sem vencer fora de casa. Do outro lado, o Remo amarga mais uma derrota e ocupa a 19ª colocação com apenas 15 pontos. Os times voltam pelo Brasileirão no próximo final de semana. No sábado, dia 30 de maio, o Furacão encara o Mirassol na Arena da Baixada, enquanto no domingo, dia 31 de maio, o Leão Azul recebe o São Paulo no Mangueirão. Eu sou Kleber Salles e volto daqui a pouco com mais esporte no seu rádio.
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9: Um grave acidente de trabalho marcou o domingo no Paraná. O empresário ficou gravemente ferido após a explosão de um cilindro durante o processo de produção de cerveja artesanal. A força do impacto foi tão grande que a vítima perdeu parte do braço e sofreu um ferimento severo no olho. Equipes de resgate foram acionadas rapidamente para prestar os primeiros socorros e encaminhar o empresário ao hospital.
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1: Voltamos aqui com você no seu Show da Tarde e já vamos dar aqui o play na sequência que envolve você, hein? 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

hora de dar aquele tchauzinho, né? Mas a diversão continua. Muito obrigado pela sua super companhia, por fazer parte desse momento com a gente. Até amanhã com mais um Show da Tarde. Surpresas te esperam, hein?

No cenário internacional, a tensão volta a escalar na Guerra do Leste Europeu. A Rússia realizou neste domingo um ataque massivo utilizando mísseis hipersônicos contra a capital ucraniana, Kiev. As autoridades locais confirmaram que o bombardeio deixou vítimas fatais e causou grande destruição na infraestrutura da cidade. O uso de armamento hipersônico reforça a brutalidade da ofensiva, dificultando a interceptação pelas defesas aéreas da Ucrânia.

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3: Previsão do tempo para segunda-feira, 25 de maio de 2026. Região Sudeste. Em Vitória e Espírito Santo, a previsão é de céu com muitas nuvens e possibilidade de chuvas isoladas. Os termômetros registram mínima de 19 e máxima de 29 graus. A umidade relativa do ar vai de 90 a 60%. Belo Horizonte, Minas Gerais, vai ter uma segunda-feira de céu com muitas nuvens, mas sem previsão de chuva. A temperatura mínima é de 15 e a máxima de 28 graus. A umidade relativa do ar é de 95 a 40%. Você ouviu a previsão do tempo para segunda-feira, 25 de maio de 2026, com informações do IBGE Cidades e do Instituto Nacional de Meteorologia, INMET.
4: Você ouviu a previsão do tempo.
2: Previsão do tempo pra você.
5: 17 horas e 35 minutos.
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7: O Cruzeiro começou avassalador, sofreu no final, mas confirmou o favoritismo e venceu a Chapecoense por 2-1 neste domingo, dia 24 de maio, no Mineirão, pela 17ª rodada também, né, do Brasileirão. Caio Jorge abriu o placar no primeiro tempo, enquanto Sinisterra ampliou na etapa final e João Paulo descontou. A partida ficou marcada por muitas polêmicas de arbitragem. Pelo lado da Raposa, a reclamação por gol anulado de Sinisterra. Já o Verdão do Oeste ficou na bronca por ter um gol anulado e um pênalti ao seu favor também validado após consulta ao VAR, ambos por impedimento. Arthur Jorge, que nada tem a ver com isso, viu seu time engatar o sexto jogo seguido sem perder na temporada, somando três competições diferentes, né? No Brasileirão, o Cruzeiro está em nono lugar com 23 pontos. Já a Chapecoense, cada vez mais desesperada, segue na lanterna com apenas 9 pontos e uma vitória. O Cruzeiro terá 2 jogos em casa antes da pausa para a Copa do Mundo. Primeiro, recebe o Barcelona de Guayaquil, próxima quinta-feira, dia 28, às 9:30 da noite, pela última rodada da fase de grupos da Libertadores. Já no domingo, dia 31, a equipe comandada por Arthur Jorge recebe o Fluminense em duelo da 18ª rodada do Brasileirão. No mesmo dia, a Chapecoense, por sua vez, visita o líder Palmeiras. Eu sou Kleber Salles e volto daqui a pouco com mais destaques esportivos por aqui.
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10: Fala aí, gente boa. Tudo na Santa Paz por aí. Chegando nesta segundona aqui na sua rádio preferida. Com as 15 mais tocadas do dia. As 15 melhores pra você, ouvinte número 1 do rádio. Então vem com a gente. Eu sou Ricardo Oliveira e tô com você nesta segunda-feira. São as 15 mais tocadas.
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3: As 15 mais tocadas aqui na programação da sua rádio. Vamos pro intervalo? Boas dicas pra você aí. Já já a gente tá de volta aqui na sua rádio preferida.
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7: O Tottenham escapou do rebaixamento na Premier League ao vencer o Everton por 1-0 em Londres, com gol de João Palhinha no primeiro tempo. O time ainda contou com uma defesa salvadora do goleiro Kinski nos minutos finais e se manteve na elite, enquanto o West Ham acabou rebaixado, mesmo vencendo o Leeds por 3-0. Já o Sunderland garantiu vaga na Liga Europa ao bater o Chelsea por 2-1, enquanto o United goleou o Bridgeton fora de casa. Então aí os resultados da Premier League para você. A gente acompanha tudo aqui no nosso Radar Esportivo. Eu sou o Kleber Salles e volto já já.
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8: A Caixa Econômica Federal realizou neste domingo o aguardado sorteio especial da Mega Sena 30 anos, com um prêmio histórico. Duas apostas, uma do Rio de Janeiro e outra de Fortaleza, acertaram as 6 dezenas e vão dividir a bolada, levando mais de 168 milhões de reais cada. Além dos grandes vencedores, a sorte também sorriu para quem chegou perto. 9 apostas do Sul de Minas Gerais bateram na trave, acertando 5 números, e cada apostador vai embolsar quase 14 mil reais. O próximo sorteio regular acontece na terça-feira.

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2: Estamos de volta aqui na sua rádio preferida com as 15 mais tocadas, as 15 melhores da sua programação. Aumenta o volume aí, vem com a gente.

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0: segunda edição desta segunda-feira das 15 mais tocadas da nossa programação, viu? Foi muito bom estar com você. Obrigado aí pela companhia, o carinho e até a próxima.
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Uma ação rápida e emocionante salvou a vida de uma criança no interior de Minas Gerais neste fim de semana. O menor, que estava desacordado após sofrer uma forte convulsão, foi socorrido graças à mobilização conjunta de vizinhos e de uma equipe da Polícia Militar. Os agentes aplicaram manobras de primeiros socorros no local e garantiram o transporte imediato para a unidade de saúde mais próxima. O estado de saúde da criança foi estabilizado e a atitude heróica dos policiais e moradores foi amplamente celebrada pela comunidade.

0: Olha aí, aquele abraço bem brasileiro para nossa galera nos Estados Unidos e Canadá, ligados em casa ou na batalha do trabalho. 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
2: Kimian Antonelli venceu o Grande Prêmio do Canadá de Fórmula 1 após uma corrida movimentada em Montreal, marcada por estratégias arriscadas, vários safety cars virtuais e um duelo intenso dentro da Mercedes. O italiano assumiu a ponta depois do abandono de George Russell, enquanto Lewis Hamilton terminou em segundo e conquistou seu primeiro pódio pela Ferrari, com Verstappen fechando o top 3. A prova ainda teve abandonos de Norris, Pérez e Albon, além de punições para Piastri, Adjar e Gabriel Bortoleto, que enfrentou dificuldades após largar com pneus intermediários e terminou apenas em 13º pela Audi. Eu sou Kleber Salles, vou ficando por aqui com o nosso Radar Esportivo, mas volto amanhã com mais destaques do mundo dos esportes no seu rádio. Um grande abraço para você e até lá!
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3: 18h28.
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6: Previsão do tempo para segunda-feira, 25 de maio de 2026. Região Sudeste. Em Vitória e Espírito Santo, a previsão é de céu com muitas nuvens e possibilidade de chuvas isoladas. Os termômetros registram mínima de 19 e máxima de 29 graus. A umidade relativa do ar vai de 90 a 60%. Belo Horizonte, Minas Gerais, vai ter uma segunda-feira de céu com muitas nuvens, mas sem previsão de chuva. A temperatura mínima é de 15 e a máxima de 28 graus. A umidade relativa do ar é de 95 a 40%. Você ouviu a previsão do tempo para segunda-feira, 25 de maio de 2026, com informações do IBGE Cidades e do Instituto Nacional de Meteorologia, INMET.
7: Você ouviu a previsão do tempo.
8: Previsão do tempo pra você.
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12: E aí, rapaziada, beleza? Tá no ar o melhor do sertanejo universitário durante duas horas com Jonatas Gonçalves, liderando essa segunda-feira maravilhosa. O nosso muito obrigado pra você, que a partir de agora vem chegando com a gente, com muito som, bota botina e muito pé na estrada, agora no seu dial. Juntos com a melhor sequência sertaneja.
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1: É, eu também tô curtindo com você essa linda canção aqui no Arena Sertaneja. Obrigado pela audiência, onde quer que você esteja aqui curtindo o nosso programa.
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3: E o Palmeiras oficializou a contratação do zagueiro argentino Alexander Barbosa junto ao Botafogo em operação de aproximadamente 20 milhões, segundo apurou o Estadão. O defensor de 31 anos assinou contrato até dezembro de 2028, com opção do clube de prorrogação por um ano e poderá estrear após a Copa do Mundo, quando abre a janela de transferências. Revelado nas categorias de base do River Plate e com passagem por times da Argentina, Barbosa chegou ao Botafogo no início de 2024, após se destacar com a camisa do Libertad do Paraguai. O zagueiro foi um dos pilares da conquista dos títulos da Libertadores e Brasileirão daquele ano.
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3: Destacar com a camisa do Libertad do Paraguai. O zagueiro foi um dos pilares da conquista dos títulos da Libertadores e Brasileirão daquele ano.

0: era em alta e encerra o levantamento na faixa de R$ 5,28, com valorização de aproximadamente 0,55%. Movimento que segue sendo acompanhado por produtores, empresários e consumidores, já que o dólar influencia diretamente combustíveis, importações e diversos setores da economia. Já o euro também apresenta avanço no mercado e chega próximo dos R$ 5,84, registrando alta de 0,41%. Entre as outras moedas e indicadores internacionais, o dólar turismo acompanha o cenário positivo e aparece cotado em torno de R$ 5,22, enquanto a libra esterlina mantém valorização e supera os R$ 6,70. No cenário das criptomoedas, o Bitcoin apresenta leve correção no momento do levantamento, mas segue operando em patamares elevados, girando acima dos R$ 380 mil. E agora vamos ao setor que movimenta o campo e impacta diretamente a economia do país, o mercado agrícola. O açúcar aparece cotado em aproximadamente R$ 93,56 a saca de 50 quilos, mantendo a atenção dos produtores e comerciantes. O algodão registra valor próximo de R$ 4,25 por libra peso, refletindo os movimentos do mercado internacional. O arroz, item presente diariamente na mesa do brasileiro, está cotado em cerca de R$ 59,98 por saca de 50 quilos. No mercado pecuário, o bezerro segue valorizado, com média superior a R$ 3.400 por cabeça, mostrando a força do segmento de reposição. O boi gordo aparece cotado em aproximadamente R$ 345 por arroba, mantendo a atenção dos frigoríficos e produtores. Já o café, um dos produtos mais acompanhados do agronegócio brasileiro, continua em patamar elevado e alcança cerca de R$ 1.612 por saca de 60 quilos. Fechando o levantamento, o milho registra média de R$ 65 por saca de 60 quilos, acompanhando o comportamento do mercado e das expectativas da produção. Essas foram as principais informações do mercado financeiro e agro desta segunda-feira, 25 de maio.
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3: Olá, voltamos e o Info News está no ar. Um em cada três municípios brasileiros ficou fora de um critério central para receber mais recursos federais da educação. Dados do Ministério da Educação mostram que 1.914 cidades não conseguiram comprovar redução das desigualdades raciais e socioeconômicas na aprendizagem. A exigência faz parte do valor aluno ano resultado, mecanismo ligado ao novo Fundeb, que define condições para ampliar repasses da União a estados e municípios. O governo federal tem 7,5 bilhões de reais disponíveis para esse instrumento. Entre os critérios avaliados, a redução das desigualdades foi o ponto com maior descumprimento. O problema também aparece nos estados. Apenas 11 cumprem essa exigência. E o MEC afirma que a dificuldade atinge cidades pequenas e grandes. Para enfrentar o cenário, a pasta vai redistribuir mais de 1.500 agentes para apoiar redes de ensino. Também haverá repasse de R$ 115 milhões pelo PDDE Equidade, também de guias para ajudar escolas e gestores a avançarem em inclusão e melhorar a aprendizagem. Daqui a pouco mais informações aqui no Info News. Fique ligado.
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7: O melhor do sertanejo universitário sempre neste horário com o Jonatas Gonçalves, todo dia tocando o melhor da música sertaneja pra você.
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0: Obrigado.
1: Nesse DVD e CD está saindo uma canção também, uma homenagem que nós estamos fazendo ao nosso querido José Mendes, um gaúcho, aquele do Para Pedro e muitos outros sucessos. Isso. E nós vamos oferecer esta canção, sem dúvida, para vocês, para ele.
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0: O que Guilherme!
1: Tô foda,
0: Henrique,
1: Maria
0: Juliana e Marília Mendonça!
2: Profissionais!
1: Do pelo, né?
0: Vocês cantam bonito, Sandy Júnior, hein?
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2: O melhor da música sertaneja passando aqui no programa Arena Sertaneja na edição de hoje. Tudo de bom pra você na audiência, onde quer que você esteja curtindo o nosso programa. Obrigado pelo carinho de sempre.
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4: De acordo com a imprensa esportiva espanhola, o Barcelona está de olho em Harry Kane. E caso o clube não consiga contratar o inglês, estão na mira do Barça, Julian Álvarez e João Pedro. Lembrando que Kane teve uma temporada de destaque pelo alemão Bayern. O jogador inglês tem contrato com o clube alemão até 2027 e, por enquanto, não renovou.
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6: Olá, voltamos! É hora de ficar muito bem informado com o nosso Info News. A indústria brasileira tem uma oportunidade bilionária à frente, mas ainda aproveita pouco esse caminho. Um levantamento da Confederação Nacional da Indústria mostra que muitos fabricantes ainda vendem apenas o produto sem oferecer serviços que poderiam melhorar a experiência do cliente e aumentar a receita. A pesquisa aponta que 41% das compras não oferecem serviços como pós-venda, instalação, personalização ou manutenção. Entre as que oferecem, poucas cobram por isso. Apenas 16% transformam essas soluções em faturamento. A CNI avalia que o Brasil ainda está no meio do caminho da chamada servetização, tendência em que produtos passam a vir acompanhados de suporte, tecnologia e serviços especializados. Hoje, a indústria gasta R$ 19,00 em serviços a cada R$ 100,00 faturados. O desafio agora é superar os obstáculos. 7 em cada 10 empresas dizem ter dificuldade para contratar serviços especializados. Custo alto, falta de fornecedores e baixa qualidade ainda travam o avanço desse mercado e a competitividade da indústria brasileira. Daqui a pouco, mais informações aqui no Info News. Fique ligado!
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1: Vou dizer pra vocês dessa próxima música. Você que sabe, amor.

0: hoje é o Cristian.
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4: A Conmebol anunciou que o sorteio das oitavas de final da Sul-Americana e Libertadores será realizado no próximo dia 29 de maio, um dia após o término das fases de grupo. O sorteio será realizado na sede da Conmebol no Paraguai. Lembrando que após a fase de grupos, a Sul-Americana e a Libertadores entrarão em pausa para a Copa do Mundo e os jogos só retornarão no final de julho.
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7: Olá, muito prazer, eu sou o Silva Júnior e o Info News está no ar, edição desta segunda-feira, hoje dia 25 de maio de 2026. A votação do projeto que cria uma linha de crédito especial para produtores rurais afetados por quebras climáticas e conflitos geopolíticos foi adiada na Comissão de Assuntos Econômicos do Senado. O adiamento ocorreu após negociação entre o Ministério da Fazenda e parlamentares para alinhar as regras de acesso e o impacto fiscal da medida, estimada em 817 bilhões de reais ao longo de 13 anos. A expectativa é que o texto retorne à pauta ainda nesta semana. Para construir o acordo, o governo aceitou ampliar as condições de renegociação das dívidas. O prazo para a quitação dos débitos subiu de 6 para até 10 anos nos casos mais graves. E o período de carência foi estendido para 2 anos, desde que haja o pagamento de juros desde o início. A Frente Parlamentar da Agropecuária pressiona pela aprovação antes do próximo Plano Safra. O projeto também prevê a criação de um fundo garantidor, com a participação do poder público, bancos e produtores, para dar segurança ao sistema financeiro e mitigar os riscos da inadimplência no setor. Daqui a pouco, mais informações aqui no Info News. Fique ligado!
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3: Em sua primeira entrevista, após anunciar que vai deixar o Manchester City, o técnico Pep Guardiola disse que está ciente de que receberá propostas de grandes clubes e seleções, mas ele quer um tempo para descansar. Descanso, sem planos de treinar por um tempo. Senão eu continuaria aqui. Preciso dar um passo para trás.
4: Dezenove horas e 43 minutos.
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6: O Tribunal Regional do Trabalho de Minas Gerais condenou uma empresa a pagar uma indenização de R$ 20 mil por assédio moral. A decisão foi tomada após a comprovação de que a companhia havia instalado câmeras de monitoramento dentro do vestiário dos funcionários. Os magistrados entenderam que a atitude violou gravemente a intimidade e a privacidade dos trabalhadores, configurando um abuso inaceitável no ambiente corporativo. A sentença serve como um alerta rigoroso sobre os limites do monitoramento patronal no local de trabalho.
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4: A FIFA anunciou que os 16 estádios que receberão jogos da Copa do Mundo terão salas sensoriais, ou seja, especiais para torcedores com necessidades sensoriais. Essas salas terão TVs projetadas para promover o relaxamento e a regulação sensorial. Terão iluminação reduzida com menos ruído e recursos táteis, e assentos confortáveis. E pessoas com autismo, demência e ansiedade também poderão utilizar essas salas a qualquer momento.

Olá! Tá começando mais um panorama completo com as principais movimentações do mercado financeiro e do agronegócio. O mercado iniciou o período com movimentações moderadas e sinais de valorização nas principais moedas internacionais frente ao real. O dólar comercial opera em alta e encerra o levantamento na faixa de R$ 5,28, com valorização de aproximadamente 0,55%. Movimento que segue sendo acompanhado por produtores, empresários e consumidores, já que o dólar influencia diretamente combustíveis, importações e diversos setores da economia. Já o euro também apresenta avanço no mercado e chega próximo dos R$ 5,84, registrando alta de 0,41%. Entre as outras moedas e indicadores internacionais, o dólar turismo acompanha o cenário positivo e aparece cotado em torno de R$ 5,22, enquanto a libra esterlina mantém valorização e supera os R$ 6,70. No cenário das criptomoedas, o Bitcoin apresenta leve correção no momento do levantamento, mas segue operando em patamares elevados, girando acima dos R$ 380 mil. E agora vamos ao setor que movimenta o campo e impacta diretamente a economia do país, o mercado agrícola. O açúcar aparece cotado em aproximadamente R$ 93,56 a saca de 50 quilos, mantendo a atenção dos produtores e comerciantes. O algodão registra valor próximo de R$ 4,25 por libra peso, refletindo os movimentos do mercado internacional. O arroz, item presente diariamente na mesa do brasileiro, está cotado em cerca de R$ 59,98 por saca de 50 quilos. No mercado pecuário, o bezerro segue valorizado, com média superior a R$ 3.400 por cabeça, mostrando a força do segmento de reposição. O boi gordo aparece cotado em aproximadamente R$ 345 por arroba, mantendo a atenção dos frigoríficos e produtores. Já o café, um dos produtos mais acompanhados do agronegócio brasileiro, continua em patamar elevado e alcança cerca de R$ 1.612 por saca de 60 quilos. Fechando o levantamento, o milho registra média de R$ 65 por saca de 60 quilos, acompanhando o comportamento do mercado e das expectativas da produção. Essas foram as principais informações do mercado financeiro e agro desta segunda-feira, 25 de maio.

0: Uma tragédia marcou o fim de semana na turística cidade de São Tomé das Letras, no sul de Minas Gerais. Um turista perdeu a vida após sofrer um desmaio repentino enquanto se banhava em uma das famosas cachoeiras da região. Equipes de resgate foram acionadas rapidamente por outros banhistas que presenciaram a cena, mas infelizmente a vítima não resistiu. O corpo foi encaminhado ao Instituto Médico Legal para exames que determinarão a causa exata do mal súbito.
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5: O sertanejo universitário, os clássicos e, claro, tudo aquilo do sertanejo rolando aqui na Arena na edição do programa de hoje. O programa continua.
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0: Obrigado, viu? Obrigado.
1: Chitãozinho, Chororó, a gente diz assim nessa música pra vocês, ó. Você é tudo que pedi pra Deus.
2: Aí. Bora lá.
1: Assim.
0: Você é tudo que pedi pra Deus.
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0: por aqui, a gente vai ficando por aqui. Obrigado pela audiência, pelo carinho, pelo sucesso. A gente se encontra agora amanhã, terça-feira, neste mesmo horário. Tchau, gente.
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5: As últimas do esporte, você confere nesta segunda-feira, 25 de maio de 2026. Eu sou Kleber Salles. A gente começa falando do Atlético Paranaense, que entrou no G4 do Campeonato Brasileiro, hein? Ontem, o Atlético Paranaense, né, o Furacão, venceu o Remo por 2-1 de virada no Mangueirão pela 17ª rodada da competição nacional. Já, que foi expulso ao fim do primeiro tempo por gesto obsceno, abriu o placar no início de jogo. No entanto, Viveiros, artilheiro da equipe paranaense, marcou os dois gols para garantir a vitória importante. Com o resultado, o Atlético entra no G4 com 27 pontos e não tem mais chances de ser ultrapassado na rodada. Além disso, o time quebra jejum de 4 meses sem vencer fora de casa. Do outro lado, o Remo amarga mais uma derrota e ocupa a 19ª colocação com apenas 15 pontos. Os times voltam pelo Brasileirão no próximo final de semana. No sábado, dia 30 de maio, o Furacão encara o Mirassol na Arena da Baixada, enquanto no domingo, dia 31 de maio, o Leão Azul recebe o São Paulo no Mangueirão. Eu sou Kleber Salles e volto daqui a pouco com mais esporte no seu rádio.
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6: Um alerta grave de saúde pública ganha destaque após diversos pacientes relatarem reações severas ao utilizarem canetas emagrecedoras falsificadas. Vítimas afirmam ter passado por situações de risco de morte sem obterem os resultados prometidos pelos produtos clandestinos. As autoridades sanitárias e a polícia intensificam as investigações para desmantelar as quadrilhas responsáveis pela venda desses medicamentos adulterados. Médicos reforçam que o uso de remédios para perda de peso deve ser feito exclusivamente com prescrição e acompanhamento profissional.

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1: 20 horas e 25 minutos.
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4: Opa, de volta em mais um Conexão Sertaneja, turminha. Cheguei eu mesmo, seu amigo Jorginho Amaral, em mais um Conexão, em mais um começão de semana, segundona, hein? E claro, com muita música boa e especial pra você. Então bora curtir, porque tá começando
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2: É o Conexão Sertaneja no ar, gente. Aqui sou eu, seu amigo Jorginho Amaral. Daqui a pouquinho tem muito mais pra você.
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A madrugada deste domingo foi violenta na cidade de Santa Cruz das Palmeiras, no interior de São Paulo. Um homem foi morto a tiros após se envolver em uma discussão dentro de um estabelecimento comercial. Testemunhas relataram que o desentendimento escalou rapidamente, culminando nos disparos fatais. O suspeito de cometer o crime fugiu do local antes da chegada da polícia e segue sendo procurado pelas autoridades da região.

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1: O Tottenham escapou do rebaixamento na Premier League ao vencer o Everton por 1 a 0 em Londres, com gol de João Palhinha no primeiro tempo. O time ainda contou com uma defesa salvadora do goleiro Kinski nos minutos finais e se manteve na elite, enquanto o West Ham acabou rebaixado, mesmo vencendo o Leeds por 3 a 0. Já o Sunderland garantiu vaga na Liga Europa ao bater o Chelsea por 2 a 1, enquanto o United goleou o Bridgeton fora de casa. Então aí os resultados da Premier League para você. A gente acompanha tudo aqui no nosso Radar Esportivo. Eu sou Kleber Salles e volto já já.
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4: Já voltei eu mesmo, seu amigo Jorginho Amaral, no seu Conexão Sertaneja. Muita música, bora, tem mais.
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1: É o Conexão Sertaneja no ar, com muita moda gostosa e muita música boa pra você. Daqui a pouquinho tem mais, não saia daí, é rapidão.
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4: Kimian Antonelli venceu o Grande Prêmio do Canadá de Fórmula 1 após uma corrida movimentada em Montreal, marcada por estratégias arriscadas, vários safety cars virtuais e um duelo intenso dentro da Mercedes. O italiano assumiu a ponta depois do abandono de George Russell, enquanto Lewis Hamilton terminou em segundo e conquistou seu primeiro pódio pela Ferrari, com Verstappen fechando o top 3. A prova ainda teve abandonos de Norris, Pérez e Albon, além de punições para Piastri, Adjar e Gabriel Bortoleto, que enfrentou dificuldades após largar com pneus intermediários e terminou apenas em 13º pela Audi. Eu sou Kleber Salles, vou ficando por aqui com o nosso Radar Esportivo, mas volto amanhã com mais destaques do mundo dos esportes no seu rádio. Um grande abraço para você e até lá!
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5: Olá! Tá começando mais um panorama completo com as principais movimentações do mercado financeiro e do agronegócio. O mercado iniciou o período com movimentações moderadas e sinais de valorização nas principais moedas internacionais frente ao real. O dólar comercial opera em alta e encerra o levantamento na faixa de R$ 5,28, com valorização de aproximadamente 0,55%. Movimento que segue sendo acompanhado por produtores, empresários e consumidores, já que o dólar influencia diretamente combustíveis, importações e diversos setores da economia. Já o euro também apresenta avanço no mercado e chega próximo dos R$ 5,84, registrando alta de 0,41%. Entre as outras moedas e indicadores internacionais, o dólar turismo acompanha o cenário positivo e aparece cotado em torno de R$ 5,22, enquanto a libra esterlina mantém valorização e supera os R$ 6,70. No cenário das criptomoedas, o Bitcoin apresenta leve correção no momento do levantamento, mas segue operando em patamares elevados, girando acima dos R$ 380 mil. E agora vamos ao setor que movimenta o campo e impacta diretamente a economia do país, o mercado agrícola. O açúcar aparece cotado em aproximadamente R$ 93,56 a saca de 50 quilos, mantendo a atenção dos produtores e comerciantes.